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1: Caminhando com Jesus, programa da Escola Bíblica do Ar, que entra no seu receptor neste momento. No Salmo 98, verso 1, nós lemos: cantem ao Senhor um novo cântico, pois Ele fez coisas maravilhosas. A pergunta de início de programa é: Deus tem feito coisas maravilhosas para você? Escreva para nós e conte, ficaremos contentes.

0: O estudo que o pastor Enéas Soares Menezes providenciou para nós nesse momento está baseado no primeiro livro de Reis, capítulo 17, verso 14. É um capítulo lindo que todos gostamos de ler e de reler. Ele vai nos mostrar como foi que uma viúva em Sarepta foi sustentada pelo profeta Elias. Uma coisa miraculosa aconteceu e a Bíblia registra para nós. Por que registra? Para que a nossa fé seja fortalecida. Você hoje que nos sintoniza, neste momento, precisa entender que Deus vai prover. Ele tem a solução para você. A sua fé precisa ser fortalecida. Se desejar cópia deste estudo, basta nos escrever. 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
1: Viúvas na Bíblia e suas lições. Diz a palavra: a farinha da vasilha não se acabará e o azeite da botija não se secará até o dia em que o Senhor fizer chover sobre a terra. 1 Reis 17, 14. Para seu deleite espiritual, leia também o capítulo 17 de 1 Reis, mas todo o capítulo, o 11º livro do Antigo Testamento. A Bíblia não cita o nome dessa ditosa viúva, nem o nome de seu amado filho, mas nos aponta sua história e lindas razões para as nossas vidas. Depois de profetizar ao rei incrédulo, Acabe que nos anos seguintes haveria uma grande seca na terra, foi por Deus mesmo ajudado e foi então a um lugar para onde Deus mesmo ordenara para se esconder, perto do riacho em Querite, onde Elias beberia água e os próprios corvos haviam de alimentá-lo com a carne e pão, um gostoso sanduíche, duas vezes ao dia. Mas o riacho secou e os corvos não vinham para alimentá-lo. O Senhor, que cuidava de seu filho, disse: agora ordenei a uma viúva de Sarepta que o sustente. E Elias, sempre obediente, caminhou para Sarepta, uma distância de muitos quilômetros. Elias está agora diante de uma viúva. Pediu-lhe então um jarro com água. Estava com sede. Bem, ali não faltava água e não era tão difícil obsequiar um viajante com água. Mas o homem de Deus vai além. A mulher se afasta para buscar água. Quando houve novo pedido do profeta: por favor, traga também um pedaço de pão. Ali a coisa fica mais difícil, porque a viúva lhe diz: não tenho nenhum pedaço de pão, só um punhado de farinha numa botija e uns gravetos para levar para casa, preparar uma refeição para mim e meus filhos, ou meu filho, para que comamos e depois morramos. E resposta dramática. O milagre está prestes a se realizar quando Elias pede que ela faça o que está na mente, mas fizesse primeiro um bolo com o que ela tinha e levasse ao homem de Deus. Acrescentando, o Senhor diz que a farinha da vasilha não se acabará e o azeite da botija não se secará. E diz o texto sagrado que ela foi e fez conforme Elias dissera. Amigos, um milagre começa sempre na atitude de obediência. A mulher creu e a farinha da vasilha não se acabou e o azeite na botija não se secou. Algum tempo depois, o filho daquela viúva fica doente, piora e morre. E a mulher reclama a Elias: que foi que eu fiz para que o menino morresse? Que pecado cometi? Ou seja, Onde eu errei? Elias preferiu não responder nada. Apanhou dos braços dela o menino, apresentou-o diante do Senhor e orou: Ó Senhor, trouxeste também desgraça a esta viúva com quem estou hospedado, fazendo morrer o seu filho. Faze voltar a vida a este menino. E a maravilha acontece. O Senhor ouviu o clamor de Elias. O filho reviveu e a mulher confessa alegremente: Agora sei que és um homem de Deus e que a palavra do Senhor, vinda da tua boca, é a verdade. Eu vejo nesta bela história, primeiro, aquela disposição do profeta em querer ser dirigido por Deus, depois de ser por ele sustentado por meio de corvos, caminha muitos quilômetros para ser alimentado por uma pobre viúva. Ele apenas deixava que Deus agisse em sua vida. Ele, que foi sustentado por Deus, seria um instrumento do Senhor para a preservação da vida da viúva e de seu filho. Bem diz o apóstolo Paulo: olho nenhum viu, ouvido nenhum ouviu, mente nenhuma imaginou o que Deus preparou para aqueles que o amam. Mas Deus o revelou a nós por meio do Espírito. 1 Coríntios 2, 9-10. Mas gostaria de destacar nesta reflexão o que realmente nos chamou a atenção na atitude da mulher. Ela demonstra claramente que se um milagre precisa acontecer, mister se faz que eu creia e obedeça. E quando a sua fé parecia se enfraquecer, no caso da morte de seu filho, ela não hesitou em entregar o filho ao profeta para que este o apresentasse a Deus. O milagre da salvação espiritual só pode ser realizado quando você obedece e crê. O carcereiro de Filipos, obedecendo ao que Paulo ordenou, crê no Senhor Jesus Cristo e serás salvo tu e a tua casa, foi feliz daquele dia em diante. Houve fé bastante, houve obediência e o milagre da salvação aconteceu, como está em Atos 16:31 em diante. Então decida, meu ouvinte, a crer, entregando-se a Jesus Cristo para que você seja feliz. Amém.
0: Vamos orar. Nosso Deus, tantos e tantos anos se passaram desde que esta linda história aconteceu. E ainda hoje em nossa casa, muitas vezes falta o azeite, falta o alimento necessário. Pedimos que tenhamos confiança, direcionamento, e ouçamos a tua voz para que haja também para nós provisão. Oramos em nome de Jesus. Amém.

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1: Caminhando com Jesus é programa da Escola Bíblica do Ar. No livro de Provérbios, capítulo 15, verso 1, lemos: a resposta branda desvia o furor, mas a palavra dura suscita a ira. Peçamos ao Senhor que revista os nossos lábios de respostas brandas, utilizadas por Ele para a glória dEle. Amém.

0: O pastor Wagner Antônio de Araújo vem nos falar, ainda na série O Valor de um Lar Cristão, sobre a importância do afeto. Lar, família que Deus nos dá. Famílias felizes, dirá ele, são afetuosas. Traz-nos o exemplo do avô Leandro, que dedicado à família não era de abraçar, beijar ou tomar os filhos no colo, mas era atencioso com os 11 filhos. Dava à moda dele afeto e era compreendido. Filhos também são convidados a tratar seus pais com afeto, cuidando deles na velhice. É uma importante e oportuna reflexão. Eu lembro que você pode acessar o site da Escola Bíblica do Ar, www.ebaronline.com.br, e nos mandar uma mensagem solicitando cópia gratuita deste estudo. Pastor Wagner, que Deus abençoe o irmão enquanto nos ajuda com este tema.
1: Olá, aqui é o pastor Wagner Antônio de Araújo. Estamos caminhando pelas diversas facetas e aspectos do lar cristão. O lar é a família que Deus nos dá. Pode ser um palacete da mais fina sociedade ou um casebre rústico e paupérrimo. O que o diferenciará não será a elegância, a riqueza, a pobreza ou a humildade. As famílias são classificadas entre as felizes e agradáveis a Deus e as infelizes e, consequentemente, que não lhe agradam. Famílias felizes são afetuosas. Mamãe recordava-se de seu velho pai, Leandro, o meu avô, que me tomou no colo quando eu tinha 1 ano de idade, mas que logo partira desta vida. Mamãe dizia que ele era um lavrador, um italiano de Colônia, no interior de São Paulo. Construíra sua casa de 6 quartos, tinha seus 11 filhos, a maioria meninas, fizeram um pomar, uma horta, um balanço para as crianças e muita fartura rural. Pobre, mas trabalhador. Quando ia chegando a tardinha, lá pelos lados de Vila Mendonça, no interior de São Paulo, vovô chegava cansado, suado, e ia lavar-se. Em seguida pegava o violão e entoava suas canções aprendidas pelos alto-falantes das vilas próximas. Não era de abraçar, de beijar, de pegar no colo. Ele dava afeto à sua moda e era bem compreendido. Ele era atencioso com todos, conversava, supria, amava. Como é triste o lar onde os filhos não recebem uma palavra de carinho ou conforto, um abraço ou um beijo de boa noite. Mas não são apenas os pais que dão afetos. Filhos também deveriam dá-lo. Eu tenho sido surpreendido em minha vida com exemplos tão tristes de pessoas que não deram afeto aos seus pais. São filhos que têm as fraldas trocadas, as roupas lavadas, o alimento farto suprido a cada dia, as vacinas, os estudos, os materiais escolares, a proteção, mas que ao chegarem à adolescência e à juventude, tornam-se rebeldes, afastando-se de progenitores, buscando a atenção de seus iguais e desprezando seus pais. Desprezam até os seus irmãos. E então, quando os pais envelhecem, adoecem ou ficam viúvos, tratam-nos como se fossem restos humanos, destroços, seres que só atrapalham. Há filhos que não vem a hora dos pais fecharem os olhos para abocanharem as suas heranças. Deus nunca desejou isso. Conta-nos a Bíblia que o lar de Jesus era um lar de afeto. Encontramos a José, marido de Maria, que afetuosamente aceitou a vontade de Deus e casou-se com Maria, mesmo que ela estivesse grávida, no caso, de um filho concebido pelo próprio Espírito Santo. Vêmo-lo a buscar abrigo para a esposa quando esta estava para dar à luz ao seu filhinho. Vêmo-lo provedor dos cuidados essenciais da família, sendo carpinteiro em Nazaré. José protegeu a família quando teve que fugir ao Egito no tempo em que Jesus era bebezinho. Quantos transtornos uma viagem internacional de refugiado não lhes trouxe. Tudo isso José enfrentou com coragem e com determinação. Também o vemos afetuoso com os familiares, caminhando com eles até o Templo de Jerusalém para o encontro anual da visita ao Templo. Depois, quando Jesus se separa da família, tendo ficado em Jerusalém enquanto todos regressam a Belém, os pais regressam aflitos, encontrando-o junto aos doutores da lei. Mamãe chama-lhe atenção e Jesus acata-lhe, sendo submisso, e o relato bíblico diz: e o menino crescia e se fortalecia em espírito, cheio de sabedoria e graça de Deus. Lucas capítulo 2, verso 40. Era um homem que recebera muito afeto num lar maravilhoso. A falta de afeto destrói o homem. Quem é constantemente agredido, humilhado, grosseiramente tratado, tende a tornar-se violento, repreensível, marginalizado, iracundo, violento. Outros, ao serem assim tratados, caem pelos vícios, pelas drogas, pela prostituição, pelo desvio do comportamento sexual. Ainda outros entram em profunda depressão e acabam, infelizmente, por darem cabo da própria vida. Deus nunca tensionou isso. Suas palavras para os homens foram: vós, maridos, amai a vossas mulheres e não vos irriteis contra elas. Colossenses capítulo 3, verso 19. Tratamento sem irritação é o que eles deveriam conceder a elas. Semelhantemente vós, mulheres, sede sujeitas aos vossos próprios maridos, para que também, se alguns não obedecem à palavra, pelo porte de suas mulheres sejam ganhos sem palavra. 1 Pedro capítulo 3, verso 1. O texto diz que o exemplo de afeto e de submissão poderia tocar o coração de um marido incrédulo. Sim, o bom trato tem esse poder. Vós, pais, não irriteis a vossos filhos, para que não percam o ânimo. Colossenses capítulo 3, verso 21. Vejam com que cuidado Deus orienta aos pais para que não desanimem os filhos com a irritação. Vós, filhos, obedecei em tudo a vossos pais, porque isto é agradável ao Senhor. Colossenses capítulo 3, verso 20. Filhos, a obediência aos pais é o segredo para agradar-se ao Senhor. Por fim, quem assim procede, confiando o lar nas mãos de Deus, o nosso Criador, e de Jesus Cristo, nosso Salvador, pode dizer: porém, eu e a minha casa serviremos ao Senhor. Josué capítulo 24, verso 15. Que maravilhosa dádiva ter um lar assim! Faça isso, caro ouvinte, e terá essa dádiva também. Tudo é belo em derredor, com amor no lar. Que Deus nos abençoe. Amém.

0: Senhor Deus e Pai, quando pensamos em Jesus, nos lembramos de um Pai amoroso que nos segura pela mão, como Ele fez com criancinhas, e nos ampara com o olhar. Pedimos que tornes a nossa família um local onde o afeto seja percebido. Que tu nos unas em amor. Se algum de nós estiver fazendo alguma coisa que não te agrada, que o teu Espírito nos repreenda e que possamos nos corrigir. Agradecemos-te a vida do pastor Wagner e o cuidado com que preparou estes estudos para nós. Em nome de Jesus. Amém.
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1: De Maria Arlete Pereira de Abreu Bastos, Rimas do Sol Pôr. É fim de dia, há poesia nos céus. Atenta, escuto as rimas do sol pôr, que a maravilhosa voz do bom Deus impressa está na deslumbrante cor. Não só na Bíblia escuto sua voz, se aos montes elevo o meu olhar, ou se pelos campos eu caminho a sós, dele toda a criação me vem falar. Tudo o que é bom nos fala do Senhor, se atentos estivermos nós.

rosa em seu perfume. Tu me deste, Senhor, a lira que dedilho, para que eu glorifique o nome do teu filho e o proclame aos mortais, o bendiga e o enalteça. Faze que eu diminua a fim de que ele cresça. Dá que eu possa vencer a condição humana e me afaste, Senhor, dessa estrada profana que engana e desorienta e desatina e ilude e corre para o vício e foge da virtude. A poesia é mistério que tenha sempre um fim. Deve o poeta fugir da torre de marfim e sofrer com o povo e sentir mais e mais as negras aflições dos problemas sociais. As estrofes, bem sei, não serão menos belas se trouxerem nos pés a lama das favelas, e os versos não serão, por certo, menos nobres se exigirem o pão para os meninos pobres. Hoje em dia se pede ao poeta que não sonhe e não fuja da terra e jamais se envergonhe de dizer a verdade. É mistério que a poesia seja mais realidade e menos fantasia. Tu me deste, Senhor, esta lira modesta, a fim de que eu mostrasse em cânticos de festa que devemos deixar todos os outros alvos para encontrar a cruz onde nós somos salvos, não pela nossa glória ou pela nossa luz, mas pela expiação do sangue de Jesus. Há quem cante o prazer e as delícias da terra. Há quem chame as nações para os males da guerra. Há daqueles também de fronte coroada que escrevem muita coisa e que não dizem nada. E eu, que posso dizer dos pobres cantos meus? Meus versos escrevi para a glória de Deus.

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1: Em verdade vos digo que quem ouve a minha palavra e crê naquele que me enviou tem a vida eterna e não entra em juízo, mas já passou da morte para a vida. João 5:24. Aquele hospital era diferente dos outros. Pedro reparou bem nos detalhes. Claro que não conhecia todos os hospitais do mundo, ainda que tivesse o hábito de visitar enfermos e participar de momentos festivos, como sempre acontece quando nasce um bebê. Era o que fazia naquele dia. Uma linda criança havia acabado de nascer e para lá Pedro se dirigiu. Enquanto aguardava o elevador chegar, observou que havia uma placa bem no alto da parede daquele simpático hospital e que registrava: Celebração da Nova Vida. Naquele setor do hospital, as pessoas compartilhavam a alegria e a celebração. Os pais se congratulavam pelo nascimento dos seus bebês e as enfermeiras pareciam compartilhar da idêntica alegria e entusiasmo. Era fascinante perceber e também desfrutar daquele sentimento. Estar com Jesus é celebrar a nova vida. Nem sempre notamos isto e às vezes não nos regozijamos como deveríamos. Este é um problema sério que nos impede de crescer na alegria do Senhor. Talvez estejamos precisando escrever uma placa bem bonita com os dizeres Celebração da Nova Vida e deixar em locais onde costumamos passar. Seria bom, inclusive, acrescentarmos o versículo hoje sugerido para que nos fortaleçamos nele dia após dia, sempre celebrando uma nova vida. Isto vai nos ajudar a perceber a real alegria que existe em pertencer a Jesus.
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Bem-aventurado aquele cuja iniquidade é perdoada, cujo pecado é coberto. Bem-aventurado o homem a quem o Senhor não atribui iniquidade e em cujo espírito não há dolo. Enquanto calei os meus pecados, envelheceram os meus ossos pelos meus constantes gemidos todo dia. Porque a tua mão pesava dia e noite sobre mim, e o meu vigor se tornou em sequidão de estio. Confessei-te o meu pecado, e a minha iniquidade não mais ocultei. Disse, confessarei ao Senhor as minhas transgressões, e tu perdoaste a iniquidade do meu pecado. Sendo assim, todo homem piedoso te fará súplicas em tempo de poder encontrar-te. Com efeito, quando transbordarem muitas águas, não o atingirão. Tu és o meu esconderijo. Tu me preservas da tribulação e me cercas de alegres cantos de livramento. Instruir-te-ei e te ensinarei o caminho que deves seguir, e sob as minhas vistas te darei conselho. Não sejais como o cavalo ou a mula, sem entendimento, os quais com freios e cabrestos são dominados, de outra sorte não te obedecem. Muito sofrimento terá de curtir o ímpio, mas o que confia no Senhor, a misericórdia o assistirá. Alegrai-vos no Senhor e regozijai-vos, ó justos, exultai vós todos que sois retos de coração. Salmo número 32. 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

de Maria Arlete Pereira de Abreu Bastos, sê uma bênção. E tu serás uma bênção. Gênesis 12, 2. Senhor, ajuda-me a obedecer, para quem esteja ao meu redor, uma bênção possa ser, refletindo o teu amor. Seja bênção no serviço, no seio da tua igreja, que contigo o compromisso seja real e se veja no acarinhar do idoso. Seja força para o cansado, ensino ao jovem fogoso sobre a culpa e o pecado. Uma bênção possa ser no amor por cada irmão, seu consolo no sofrer, seu apoio em oração. No viver de cada dia um bom testemunho dar, vivendo com alegria a boa nova a anunciar. Não há como bênção ser sem a nosso Deus servir. Não o possamos esquecer no presente e no porvir. Amém.

0: Olá, aqui é o pastor Wagner Antônio de Araújo. O livro dos Salmos é uma fonte inesgotável de consolo divino, uma vez que foi escrito por homens que conheciam o Deus de toda a consolação. Um destes cânticos, o Salmo 141, diz o seguinte no verso 5: Fira-me o justo, será isso mercê. Repreenda-me, será como óleo sobre a minha cabeça, a qual não há de rejeitá-lo. Pode alguém ser grato por uma repreensão, por uma bronca, por um ferimento íntimo vindo de alguém de bem? Pode e deve, uma vez que pessoas de bem e maduras só nos admoestam visando o nosso bem e o nosso crescimento. Quero lembrar-me de duas repreensões que calaram profundamente em mim. A primeira foi de minha professora, Dona Emelinda. Eu estava no segundo ano primário. Era dia de chamada oral. Tínhamos que conjugar oralmente um verbo em todos os tempos, tanto do indicativo quanto do subjuntivo e o particípio, gerúndio e infinitivo. Falo de uma classe de segunda série e de um aluno de 8 anos de idade. Imagine guardar tudo isso na cabeça. Bem, não apenas eu, mas outros coleguinhas tivemos falhas. E nossa professora nos repreendeu duramente e em público. Aquilo na hora foi dolorido. Hoje, como tal do politicamente correto, ela seria processada. Contudo, serviu-me de alicerce para melhorar. O resultado? Fui o seu melhor aluno, segundo ela. Tornei-me frequentador de sua casa e tomava café semanalmente com ela após a aposentadoria. Aquele ferimento foi remédio para um pequenino aprendiz. A segunda repreensão foi feita pelo pastor Timofei de Jacob. Estávamos no carro e eu fiz uma brincadeira com a letra de um hino do cantor cristão, que é o hinário antigo dos batistas. Ele, com voz forte e rosto fechado, disse: "Não, não, não brinque com as coisas de Deus." Aquilo me feriu profundamente. Eu não estava zombando. Fiquei aborrecido o resto da tarde. As horas passaram e eu entendi o que ele queria dizer. Posteriormente, fui procurá-lo e agradecer-lhe pela reprimenda, que tornou-me mais sério para com as coisas do Senhor. Ele ficou muito satisfeito. Quem tem temor de Deus sabe aproveitar as repreensões para melhorar, para crescer, para deixar de errar. E, na verdade, toda correção ao presente não parece ser de gozo, senão de tristeza, mas depois produz um fruto pacífico de justiça nos exercitados por ela. Hebreus capítulo 12, verso 11. Se soubermos aproveitar as repreensões feitas por quem nos ama, teremos muito crescimento. Que tal trocarmos o coração aborrecido e sermos gratos pelas feridas de quem nos ama? Que Deus nos abençoe. Amém.
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Numa noite clara de lua redonda como um queijo branco no prato do céu, do meio do mato uma voz ouvi que falava sempre: cri, cri, cri, cri, cri. Vestido de noite, perdido no escuro, parado num canto que não descobri, seu corpo comprido de inseto elegante, confesso, não vi. Só ouvi seu canto na perdida sombra. Cri, cri, cri, cri, cri. Estava sozinho, sem algum amigo com quem conversasse, então decidi: com o grilo alegre vou travar conversa. Ei, grilo, não temas que eu não sou de briga. Creste no que eu disse? E o grilo do escuro respondeu na hora como se entendesse: cri, cri, cri, cri, cri. Fiquei muito alegre. Ele me entendia e me respondia com satisfação. Pus-me a contar fatos que o deixaram quieto, prestando atenção. Uma vez, amigo, veio ao mundo um homem muito meigo e puro, perdoando a todos, libertando escravos, saciando pobres e curando enfermos. Homem tão bondoso como igual não vi. Creste no que eu disse? Respondeu o grilo como se entendesse. Cri, cri, cri, cri, cri. Pois o tal profeta, ele era profeta. Como fosse humano, dedicado e amigo, recebeu dos homens o pior castigo que já conheci. Numa cruz pesada foi crucificado. Suas mãos sangraram, rasgadas, feridas. Sua fronte clara foi lavada em sangue. Padeceu torturas como nunca vi. Creste no que eu disse? Respondeu-me o grilo como se entendesse. Cri, cri, cri, cri, cri. Mas um dia, um belo dia de domingo, esse homem puro que nenhum pecado no mundo provou, rompeu as cadeias da morte gelada e ressuscitou. Seu corpo na pedra do escuro sepulcro ninguém mais achou. O nome bendito do ser soberano da glória e da luz soa como um hino, às vezes humano, às vezes divino. O nome é Jesus. Esse doce amigo que sofreu assim, padeceu castigo e morte por mim. Para ser sincero, devo confessar, ele foi ferido para me salvar. Bem, já se faz tarde, vou dormir, amigo. Boa noite, grilo. Mas, ó, companheiro, tu creste de fato no que eu disse aqui? Respondeu-me o grilo como se entendesse. Cri, cri, cri, cri, cri. A gangorra. Quando eu desço, você sobe. Quando eu subo, você desce. Lá fora dança a gangorra desde que o dia amanhece. Desce, sobe, sobe e desce num compasso sempre igual. No centro, um ponto de apoio prende a tábua horizontal. Há borrões de sol vermelho na loira manhã sem par, e a gangorra não descansa, sobe e desce sem parar. A gangorra é como a vida nos movimentos que tece. Quando eu desço, você sobe. Quando eu subo, você desce. Você que ficou no alto não deve de mim sorrir. Você terá que descer quando eu tiver que subir.

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Assim, tendo o diabo acabado toda sorte de tentação, retirou-se dele até a ocasião oportuna. Lucas 4:13. Diz uma lenda grega que a sereia canta com linda e maviosa voz para atrair os navegadores que, caídos pelos seus encantos, se apaixonam por elas e perdem-se nas profundezas dos oceanos. Dois deuses da mitologia grega criaram estratégias para fugir dessa atração. Orfeu, que era músico, encobriu a voz da sereia com o seu próprio canto ao som da lira, e a voz da sedução não foi ouvida. Ulisses levou seus companheiros a fecharem os ouvidos com cera para não ouvirem a música, e ele mesmo pediu que o amarrassem com cordas bem grossas e fortes ao mastro do barco, para que, em ouvindo aquele canto inebriante, não conseguisse se render a ele. Isto é lenda, mas sugere que há sempre um meio de fugir da velha serpente. Temos exemplos de heróis reais que tiveram forças para vencer as artimanhas do maligno. O maior deles, sem dúvida, é Jesus. O texto que lemos narra com detalhes as terríveis investidas de Satanás sobre Jesus. Mas ele venceu a todas. Seus argumentos foram mais fortes do que os do diabo, porque ele o venceu com a palavra de Deus. Diante desses exemplos, nada justifica a queda de um cristão. Que a tentação vem, não há dúvida. Esse é o trabalho do inimigo. Mas haverá sempre o tempo suficiente e muitas maneiras de fugir dela. Como disse alguém, nós não podemos impedir um pássaro de pousar em nossa cabeça, mas podemos impedir que aí ele faça um ninho. Tapemos os ouvidos, amarremos-nos à cruz de Cristo e venceremos toda e qualquer tentação. 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

minhas tristezas e os pesares meus. Sua palavra suaviza a calma, a preocupação, o sofrimento e o aperto que sente a minha alma, tirando-lhe o sossego e o alento. Por isso, vim a ti, ó Pai Celeste. Receios e pesares a ti contei. Em troca, meu Senhor, me concedeste a tua paz. Sim, a paz encontrei. E mais serenidade, ó Pai, me deste, desde que tudo, tudo te entreguei.

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Celebrai com júbilo ao Senhor todas as terras, servi ao Senhor com alegria, apresentai-vos diante dele com um cântico. Sabei que o Senhor é Deus, foi ele quem nos fez e dele somos. Somos o seu povo e rebanho do seu pastoreio. Entrai por suas portas com ações de graças e nos seus átrios com hinos de louvor. Rendei-lhe graças e bendizei-lhe o nome, porque o Senhor é bom, a sua misericórdia dura para sempre, e de geração em geração a sua fidelidade. Salmo número 100. 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

e que conhece todo o meu querer, mesmo que eu não dê conta, está comigo em cada dia deste meu viver. O saber isso dá-me segurança de perante Ele andar em humildade, peregrina, viver em esperança de ir para o lar na celeste cidade. Ajuda-me a viver no teu temor, que é o princípio da sabedoria. Possa sentir em ti santa alegria, é o que peço a meu Deus e Senhor. Em tua força, viva cada dia, para tua honra, glória e louvor.

0: Só ele entende que é meu criador, os meus silêncios, sentimentos meus, e eu escuto a voz do meu Senhor. Atenta bem no que te vou dizer. Minha palavra é viva e eficaz, nunca a olvides nesse teu viver e gozarás da verdadeira paz. Até o dia em que te chamar, que a palavra será clara luz para em todo o transe te guiar. Porque aceitaste o meu filho Jesus, aqui no céu te preparou lugar, pois teus pecados ele remiu na cruz.
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0: os que vão morrer de frio, os velhos, as mulheres e as crianças que perambulam pela cidade como cães, dos baixos dos viadutos nos contemplam. Há nos seus olhos como que escamas de lágrimas permanentes e geladas. Os nossos reluzentes carros, couro e metal, borracha e música, aceleração e indiferença, os nossos bem-amados carros passam. E do fundo do poço eles nos olham, e seus olhos são mãos de náufragos estendidas, que a nossa mão nem procura, nem alcança. Os que vão morrer de frio fazem uma imensa, estranha fila, como aquele cortejo sinistro em coluna por um dos campos de concentração, na antessala da câmara de gás, na antecâmara do forno crematório. A caminho da câmara refrigeradora, eles, nus e mortos, sem idade, sem nome, sem psique, nos acenam com os olhos. Em nossa casa há cobertores térmicos e mantas elétricas e aquecimento central e lareira e egoísmo. Os que vão morrer de frio cantam uma ladainha, mas os pregões da bolsa e a algazarra dos jatos tornam para nós seu cântico inaudível. Não os ouviremos, não os veremos, e ainda assim conseguiremos dormir em aparente paz. Deus tenha piedade de nós.
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2: O valor do homem. E olhando em redor para eles com indignação, condoendo-se da dureza dos seus corações, disse ao homem: estende a tua mão. Ele a estendeu e lhe foi restabelecida. Marcos 3:5. O homem estava doente fazia tempo. Nem sabemos se algum dia teve aquela mão perfeita. Mas o que significa ter uma das mãos mirrada? Há traduções da Bíblia que dizem atrofiada. A partir daí, podemos imaginar que o homem era portador de uma anomalia, não tinha as mãos normais. Fui ao dicionário para verificar a exata definição para mirrada e encontrei: perder a energia, o viço, a frescura, secar-se, diminuir de volume, encolher. Agora o significado ficou mais claro. Era alguém que tinha uma impossibilidade no uso de uma das mãos. Não era algo grave, nem significava que teria problemas para levar uma vida normal, a não ser que dependesse do uso das mãos para trabalhos na lavoura, no campo, na vida. Será que não seria este exatamente o âmago da questão? Não sabemos. Jesus, no entanto, não nos enxerga como nós. Ele compreende a totalidade da pessoa e viu que, para o doente, seria muito importante ficar curado. Quem não gostaria de levar uma vida normal? O homem o desejava ardentemente e Jesus o curou, não se importando se o milagre aconteceria em um sábado, dia para descansar. Não importa se o que temos é pequeno diante da imensidão dos problemas que os outros têm. Também não deve ser motivo de desânimo se a nossa dor for proveniente de algo que ninguém percebe de tão insignificante. Jesus vê e sabe.
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0: Temeria Arlete Pereira de Abreu Bastos, dádiva divina. Tomo por uma dádiva de Deus o jeito que me há dado para rimar, que é em muitos dos momentos meus outra maneira de com ele falar. Falar com Deus, o meu melhor amigo, de tudo aquilo que estou a sentir, na certeza de que ele está comigo e sempre disponível para ouvir. Esta certeza é um bem maior, a qual me faz gostar da solidão, pois que sozinha eu falo melhor a nosso Deus, abrindo o coração, louvando e bendizendo o meu Senhor e agradecendo a minha salvação.
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0: Olá, aqui é o pastor Wagner Antônio de Araújo. O livro dos Salmos é uma fonte inesgotável de consolo e abrigo. Hoje, quero lembrar-me do que disse o salmista no texto do Salmo 95, no seu versículo 6. Vinde, adoremos e prostremo-nos, ajoelhemos diante do Senhor que nos criou. Os dias modernos têm sido pródigos em implementar o sincretismo religioso no culto cristão. No tempo dos Salmos, os cultos dos pagãos eram repletos de horrores. Eles se prostituíam diante de uma imagem de fundição ou de escultura. Eles matavam animais e banhavam-se em seu sangue, invocando deuses inexistentes. Chegavam ao ponto de oferecerem seus filhos pequeninos como oferendas na fogueira cultual para os seus ídolos. Queriam trazer seus pecados cultuais para o templo do Senhor, semelhantemente aos cristãos de hoje. Há igrejas que se parecem com salões de bailes, com programas de auditório, com mercados, com centros esotéricos. A mistura perverte o culto. O que se pergunta diante disto é: qual deve ser a nossa postura no cultuar a Deus? Devemos cultuá-lo com danças, com velas, com objetos, com sacrifícios? O Salmo diz: Vinde, adoremos. O verdadeiro crente vai a Deus, busca-o. Não vamos à igreja buscar luxo, dinheiro, ação social, boas amizades. O propósito de ir à casa do Senhor é adorar a Deus. E na vida privada também, buscar a Deus para adorá-lo. Isto significa que a nossa oração terá Deus como foco, não as nossas necessidades. Foi Jesus quem nos ensinou a adorar. Santificado seja o teu nome, venha o teu reino, faça-se a tua vontade. Também diz: prostremo-nos. É cair ao chão, vencido, dominado, absolutamente rendido. É poder dizer de coração: Tu és o dono da minha vida, ó Deus. É uma rendição completa àquele que nos criou, que nos mantém e que recebe a adoração. Por fim, diz: ajoelhemo-nos. Este ato é um gesto de quem reconhece a sua pequenez diante da grandiosidade do Santo Senhor. É um ato de condicionamento à vontade do Pai, um completo reconhecimento de que Ele e só Ele domina. Este é o tipo de adoração que agrada a Deus. O bom culto é um ato de adoração ao Criador, um ato de prostração diante do único que é digno de culto e uma submissão completa à vontade daquele que sabe o melhor para nós. Você já adorou a Deus do jeito certo hoje? Se não, faça-o agora e que Ele nos abençoe. Amém.
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1: Bendito seja o Deus e Pai de nosso Senhor Jesus Cristo, que segundo a sua grande misericórdia nos gerou de novo para uma viva esperança pela ressurreição de Jesus Cristo dentre os mortos, para uma herança incorruptível, incontaminável e que não se pode murchar, guardada nos céus para vós, que mediante a fé estáis guardados na virtude de Deus para a salvação, já prestes para se revelar no último tempo, em que vós grandemente vos alegrais, ainda que agora importa, sendo necessário que estejais por um pouco contristados com várias tentações, para que a prova da vossa fé, muito mais preciosa do que o ouro que perece e é provado pelo fogo, se ache em louvor e honra e glória na revelação de Jesus Cristo, ao qual, não o havendo visto, amais, no qual, não o vendo agora, mas crendo, vos alegrais com gozo inefável e glorioso, alcançando o fim da vossa fé, a salvação das almas, da qual salvação inquiriram e trataram diligentemente os profetas que profetizaram da graça que vos foi dada, indagando que tempo ou que ocasião de tempo o Espírito de Cristo, que estava neles, indicava anteriormente testificando os sofrimentos que a Cristo haviam de vir e a glória que se lhes havia de seguir, aos quais foi revelado que, não para si mesmos, mas para nós, eles ministravam estas coisas que agora vos foram anunciadas por aqueles que, pelo Espírito Santo, enviado do céu, vos pregaram o Evangelho, para as quais coisas os anjos desejam bem atentar. 1 Pedro 1, 3 a 13.

0: Beto Pereira de Abreu Bastos, palavra preciosa. Preciosa é a palavra que sai da boca de Deus. Ela é sólido alimento que dá crescimento aos seus. Preciosa é a palavra. Ela é viva e eficaz, cumpre de Deus o propósito, nossa alma satisfaz. Tão preciosa é a palavra que a nossa dor acalma e é nossa segurança para a salvação da alma. Preciosa é a palavra, santa palavra de Deus. Nela o Senhor se revela mais e mais aos que são seus. Preciosa é a palavra, toda a palavra de Deus, que contém os mandamentos e instrução para os seus. Quão preciosa é a palavra, mais que mel, doce alimento, ilumina nossa mente, dando-nos entendimento. Preciosa é a palavra, justa e santa ela é. É pelo ouvir a palavra que nós crescemos na fé. Preciosa, tão preciosa a palavra, para ao caminho dar luz, que ilumina nossos passos ao Salvador, bom Jesus. Preciosa é a palavra, mas atenção, por favor. Não sejas somente ouvinte, mas sê sim um cumpridor.
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1: Apaga o baixo, não está muito.

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Menino pobre do meu bairro triste, existe um verso em teu olhar profundo. É que em tua pessoa subsiste a miséria tristíssima do mundo. Menino pobre do meu bairro, existe em teu olhar um sentimento fundo. Choras a dor de haver um mundo triste dentro do grande e prazenteiro mundo. Menino pobre do meu bairro, grita para que escutem tua voz tremente, amargurada, enfraquecida e aflita. Pelos irmãos que dantes não gritaram, clama nas ruas angustiosamente, exige o pão que os homens te roubaram. Trenzinho de subúrbio, vai, trenzinho de subúrbio, que a ladeira é muito séria, e tu vens de muito longe, carregado de miséria. Vai, trenzinho de brinquedo de criança, carregado de miséria e vazio de esperança. Vais chegar desanimado lá no fim da cantareira, pois a gente que tu levas vai arcada de canseira.

Vai, trenzinho, vai gemendo, mas alegre canta assim. 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

0: de Maria Arlete Pereira de Abreu Bastos. Que grande amor! Que grande amor, ó nosso Deus o teu, na dádiva de teu Filho Jesus, que também por mim numa cruz morreu e às trevas do pecado trouxe a luz. Não merecíamos e não merecemos tamanha graça que nos alcançou. A redenção, se fé em Jesus temos, pois em seu sangue ele nos resgatou. Tão alto preço, como compreender? Jesus se despojou da sua glória, no mundo mau aceitando viver, para nele e por ele nos dar vitória. Ressuscitou e vive, meu Senhor, com humildade, a ele rendo louvor.
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2: A mensagem inicial. O texto está cumprido e é chegado o reino de Deus. Arrependei-vos e crede no Evangelho. Marcos 1,15. A conversão ao Evangelho de Cristo é baseada em arrependimento e fé. Ninguém chega a crer em Cristo e a aceitar a salvação se primeiro não reconhecer-se pecador, necessitado do perdão e da graça de Deus. Esse é o primeiro ponto que devemos abordar na apresentação do plano de salvação. Arrependimento é a mensagem inicial do Evangelho. Geralmente, as pessoas que se negam ou demoram a aceitar a salvação, o fazem porque se acham boas. Não mato, não roubo, não tenho vícios, só faço bem, faço caridade, mereço a salvação, dizem elas. Quem pensa assim, nunca vai crer no Evangelho, pois se julga autossuficiente, totalmente digno de herdar a salvação e o reino de Deus. Mas quando se aceita a verdade de Romanos 3,23, então vem o reconhecimento do pecado, da imperfeição e o grito de socorro, preciso de um Salvador. É aí que começa o arrependimento seguido da fé. Isso é conversão, e o resultado é salvação e vida eterna. Quem se dispõe a evangelizar alguém, saiba que esse é o início. Aliás, o melhor testemunho, a melhor pregação é: eu era um pecador perdido, hoje continuo pecador, mas pecador salvo, justificado pela fé e pela graça de Jesus. Mostrar a necessidade de arrependimento é a mensagem inicial. Conta a história da igreja que Santo Agostinho, quando sentiu que a morte se aproximava, pediu que alguém escrevesse os salmos penitenciais e os colocasse em frente ao seu leito de morte. Lendo-os, as lágrimas desciam de seus olhos, agradecido a Deus por sua misericórdia. Isso é arrependimento, emocionar-se com a graça e a misericórdia de Deus que perdoa e redime o mais terrível pecador.
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0: Maria Arlete Pereira de Abreu Bastos, digno é o Cordeiro, segundo o Apocalipse 5, de 1 a 14. Digno és, Senhor Jesus, de toda a glória. Pelo teu sangue, vertido na cruz, sobre o pecado ganhaste a vitória, glória e honra a ti, ó meu Jesus. Só tu és digno do livro abrir. Tu, que morreste e has ressuscitado, digno és de novo cântico ouvir, por todos ser o Cordeiro adorado. Ó meu Senhor, aceita a gratidão de tua humilde serva pela dor que padeceste para dar-me o perdão. Como é maravilhoso o teu amor! Aceita, pois, Senhor, a adoração de tua serva, o humilde louvor.
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Aleluia! De todo o coração renderei graças ao Senhor, na companhia dos justos e na assembleia. Grandes são as obras do Senhor, consideradas por todos os que nelas se comprazem. Em suas obras há glória e majestade, e a sua justiça permanece para sempre. Ele fez memoráveis as suas maravilhas. Benigno e misericordioso é

ao Senhor. Dá sustento aos que o temem, lembrar-se-á sempre da sua aliança. Manifesta ao seu povo o poder das suas obras, dando-lhe a herança das nações. As obras de suas mãos são verdade e justiça, fiéis todos os seus preceitos. Estáveis são eles para todos sempre, instituídos em fidelidade e retidão. Enviou ao seu povo a redenção, estabeleceu para sempre a sua aliança. Santo e tremendo é o seu nome. O temor do Senhor é o princípio da sabedoria. Revelam prudência a todos os que o praticam. O seu louvor permanece para sempre. Salmo 111. 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

0: de Maria Arlete Pereira de Abreu Bastos, A Sós. Ficando a sós, estou acompanhada. Escuto melhor de Deus a voz de amor. Somente dele eu não escondo nada. Tudo lhe expondo, alegria ou dor. Falo-lhe da aventura de viver, das muitas lutas que tenho a travar, que só o Senhor me ajuda a vencer. Graças a Ele por isso quero dar. Jesus nos diz: tereis aflições, no vosso viver tribulações, mas garantia o Senhor nos dá. Nele e por Ele seremos vencedores. Quem o tiver por escudo vencerá. Deus é fiel, a Ele honrei louvores.
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Olá, aqui é o pastor Wagner Antônio de Araújo. Eu me converti a Cristo em 1980, quando tinha apenas 14 anos de idade. Logo passei a frequentar todos os cultos que havia ali. E uma canção era recorrente nas reuniões de oração. Ela era a própria letra do Salmo 66, verso 20. Bendito seja Deus, que não me rejeita a oração, nem afasta de mim a sua graça. Hoje, 38 anos depois daqueles dias iniciais, posso dizer de todo o meu coração, Deus não me rejeita as orações. Pelo contrário, Ele as recebe. As orações que faço, não as fio em minhas próprias obras ou méritos, pois não os tenho. Eu as faço em nome de Jesus e confiando em seu amor. Foi Ele quem mandou fazermos assim. Se pedirdes alguma coisa em meu nome, eu o farei. João 14, 14. Sim, é no nome do Senhor que eu peço, e o faço buscando a sua vontade, não a minha. Venha o teu reino, seja feita a tua vontade assim na terra como no céu. Mateus capítulo 6, verso 10. Além disto, há uma promessa maravilhosa quando desejamos a vontade de Deus e não a nossa. E esta é a confiança que temos nele, que se pedirmos alguma coisa segundo a sua vontade, ele nos ouve. 1 João capítulo 5, verso 14. Também experimento dia após dia que ele não afasta de mim a sua graça. Graça é favor imerecido, bênção, dádiva. Ele tem me abençoado ao longo da vida, primeiramente com o perdão de todos os meus pecados. A este dão testemunho todos os profetas, de que todos os que nele creem receberão o perdão dos pecados pelo seu nome. Atos 10, 43. Também tenho a graça da presença do Espírito Santo ao longo do meu viver, fortalecendo-me, consolando-me, controlando-me. Mas quando vier aquele, o Espírito de verdade, ele vos guiará em toda a verdade, porque não falará de si mesmo, mas dirá tudo o que tiver ouvido e vos anunciará o que há de vir. João capítulo 16, verso 13. E mais, quando tenho erros e caio em algum pecado, entristecendo-o, ele me dá a graça do perdão e restaura-me totalmente, protegendo-me de novas quedas. Se confessarmos os nossos pecados, ele é fiel e justo para nos perdoar os pecados e nos purificar de toda injustiça. 1 João capítulo 1, verso 9. Por isso eu posso atestar, este texto é verdadeiro e funciona. E posso dizer, seja Deus bendito eternamente. Ele é grandioso, é tremendo, é magnânimo, é soberano. Ele é a razão do meu louvor e da minha gratidão. Eu posso cantar como cantavam os crentes daqueles dias em que me converti. Bendito seja Deus, que não me rejeita a oração, nem afasta de mim a sua graça. Que a vida do querido ouvinte também seja alcançada pela mesma graça maravilhosa de Deus. Amém.

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1: De Fanny Crosby, tradução de Isaac Salum. Minhas mãos. Eu tinha as mãos cheinhas de tesouros, a mim tão preciosos, trabalhos de ouro e prata e pedras de valor. Era o que eu possuía e eu lhes votava amor. Cristo veio a mim e pôs nas minhas mãos as suas mãos varadas, e o meu precioso haver das minhas mãos caiu. Joias despedaçadas rolaram pelo chão e meiga voz se ouviu. Espalma as tuas mãos, sou eu quem deve enchê-las. Vazias, quero-as ter para servir-me delas. Eu tinha em minhas mãos as marcas do trabalho e as manchas do pecado. Por isso, o meu trabalho alvura não mostrava, e porque era manchado, o seu valor baixava. Cristo veio a mim e pôs nas minhas mãos as suas mãos sangrentas, e o sangue das suas mãos as minhas mãos lavou, e puras, alvacentas, eu com prazer as vi. E o mestre me falou: com tuas mãos limpas das manchas do pecado, poderás vir, serás no meu serviço usado. Eu tinha as minhas mãos trementes e cansadas, jamais em prece unidas, mas ocupadas sempre em mil trabalhos vis, numa pressão constante, exaustas e febris. Cristo veio a mim e pôs nas minhas mãos as suas mãos serenas, e logo em prece ardente as minhas mãos uni. Ocupações terrenas perderam a atração e mansa voz ouvi. Conserva as tuas mãos serenamente em prece, até que a agitação da tua vida cesse. Eu crio em minhas mãos haver força e firmeza sem o poder divino. Entregue ao meu trabalho ardente de ideal, eu não obedecia à voz celestial. Cristo veio a mim e pôs nas minhas mãos as suas mãos pesadas, e desde aquele instante a força me fugiu, a menos que ligadas penhamos nossas mãos. E o mestre concluiu: só na fraqueza humana opera o meu poder. Se queres vê-lo em ti, resolve obedecer.

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1: O perigo da precipitação. Ele, porém, disse: Não, para que ao colher o joio não arranqueis com ele também o trigo. Mateus 13, 29. O que define uma pessoa precipitada? Dependendo do ponto de vista, muitos aspectos podem ser considerados. Entretanto, há dois que se apresentam em alto relevo: o espírito impulsivo e, consequentemente, a decisão tomada antes da hora adequada. Como muitos estragos já foram causados pela precipitação, não é incomum o remorso sofrido por aqueles que agiram precipitadamente. O problema é que, na maioria dos casos, o estrago já foi feito e não há como remediar. O Evangelho é extraordinário porque se faz valer não apenas em uma relação vertical com a divindade, mas também em uma relação horizontal com a humanidade. No texto indicado, Jesus conta uma parábola para explicar como funcionava o reino dos céus. Ele mostra que esse reino não é movido pela precipitação, pois o Senhor não tem espírito impulsivo e tem todo o discernimento para avaliar a hora certa de agir. Não fosse assim, muito trigo seria arrancado com o joio, ou seja, muitos justos seriam punidos com os ímpios, uma vez que muitos ímpios às vezes se confundem com os justos. O espírito impulsivo denota fraqueza, e a incapacidade de se esperar o momento certo de agir denota imprudência. Salomão diz que é melhor o homem paciente do que o guerreiro. Mais vale controlar o seu espírito do que conquistar uma cidade. Provérbios 16, 32. Salomão fala de duas virtudes ausentes no coração precipitado: paciência e domínio próprio. Fossem elas valorizadas, e teríamos nos livrado ou livrado a outros de muitas dores. Peçamos a Deus ajuda para dominarmos nossos impulsos e para discernir a hora certa de agir com atos ou palavras. Assim a vida terá menos dissabores.
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0: está chovendo. Vamos ter que ir para casa.
1: O que é que tem se ficarmos um pouco molhados? Nós podemos construir um barco.
0: É uma boa ideia.
2: Mas por que vocês não fazem uma arca?
1: Uma arca? Você quer dizer com uma arca de Noé?
2: Isso mesmo. Eu tenho uma música que conta a história toda. Vamos lá?

0: Isso foi divertido. Mas eu me molhei todo. Venham para cá, garotada, e ajudem-me a tirar essa água de mim.
1: Tá bom, Salt.
2: Palavra preciosa. Preciosa é a palavra que sai da boca de Deus. Ela é sólido alimento que dá crescimento aos seus. Preciosa é a palavra. Ela é viva e eficaz, cumpre de Deus o propósito, nossa alma satisfaz. Tão preciosa é a palavra que a nossa dor acalma e é nossa segurança para a salvação da alma. Preciosa é a palavra, santa palavra de Deus. Nela o Senhor se revela mais e mais aos que são seus. Preciosa é a palavra, toda a palavra de Deus, que contém os mandamentos e instrução para os seus. Quão preciosa é a palavra, mais que mel, doce alimento, ilumina nossa mente, dando-nos entendimento. Preciosa é a palavra, justa e santa ela é. É pelo ouvir a palavra que nós crescemos na fé. Preciosa, tão preciosa a palavra, para ao caminho dar luz, que ilumina nossos passos ao Salvador, bom Jesus. Preciosa é a palavra, mas atenção, por favor. Não sejas somente ouvinte, mas sê sim um cumpridor.
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e que conhece todo o meu querer, mesmo que eu não dê conta, está comigo em cada dia deste meu viver. O saber isso dá-me segurança de perante Ele andar em humildade, peregrina, viver em esperança de ir para o lar na celeste cidade. Ajuda-me a viver no teu temor, que é o princípio da sabedoria. Possa sentir em ti santa alegria, é o que peço a meu Deus e Senhor. Em tua força, viva cada dia, para tua honra, glória e louvor.

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0: o escárnio e a dor que padeceste para nos resgatar. Não posso ignorar, Senhor Jesus, Deus com o Pai e homem encarnado, que o que te segurou naquela cruz não foram pregos, foi nosso pecado. Também por mim afronta e dor sofreste, pagando um preço que eu não podia. Pelos pecadores a tua vida deste, foi de dor e de trevas esse dia. Mas garantiste, está consumado, ressuscitaste, estás com o Pai na glória, vazio foi o túmulo encontrado, eis a certeza da tua vitória.
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Celebrai com júbilo ao Senhor todas as terras, servi ao Senhor com alegria, apresentai-vos diante dele com um cântico. Sabei que o Senhor é Deus, foi ele quem nos fez e dele somos. Somos o seu povo e rebanho do seu pastoreio. Entrai por suas portas com ações de graças e nos seus átrios com hinos de louvor. Rendei-lhe graças e bendizei-lhe o nome, porque o Senhor é bom, a sua misericórdia dura para sempre, e de geração em geração a sua fidelidade. Salmo número 100. 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

0: teus para os vários interesses. Nesta casa habita Deus, principia as tuas preces. Haja um silêncio profundo, nova luz fulgura aqui. Fecha os olhos para o mundo, vê que Deus reside em ti. São preciosos os momentos neste lar de paz e amor. Doma os torpes pensamentos que te afastam do Senhor. Que solene majestade nesta casa de oração, a clareza da verdade e a verdade do perdão. Ouve a voz de Deus, imensa, poderosa, fica em pé. Abre os olhos para a crença e os ouvidos para a fé. Do passado esquece tudo, vive a santa devoção. Se Deus fala, fica mudo. Se Ele escuta, fala então.
1: 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A importância da família. Ambos eram justos diante de Deus, andando irrepreensíveis em todos os mandamentos e preceitos do Senhor. Lucas capítulo 1, verso 6. É redundância dizer que a família é importante. Se assim não fosse, Deus não teria instituído a família com tanto prazer, dando-lhe responsabilidade como primeiro grupo social, a célula da sociedade. Quando em exercício de um magistério, comprovei pessoalmente uma triste realidade. Crianças problemáticas com desvios de comportamento e até mesmo com dificuldades de aprendizagem, pesquisando as causas disso, quase sempre a origem estava na família. Eram famílias desestruturadas, pais irresponsáveis, viciados e ausentes, sem valores ou com valores negativos ou prioridades erradas. O texto de hoje nos fala de uma família especial. Era uma família sacerdotal, temente, que agradava a Deus. Incompleta, pois lhe faltavam filhos. A não ser por problemas físicos ou outros impedimentos justificáveis, todo casal deveria receber a notícia da chegada de um bebê com muita alegria e gratidão, já que os filhos são bênção e herança do Senhor. Mas a marca maior desta família está no verso 6. Ambos eram justos diante de Deus, andando irrepreensíveis em todos os mandamentos e preceitos do Senhor. Feliz foi João Batista por nascer desses pais. Isso contribuiu sem dúvida para ser ele um homem especial, preparando o povo para a chegada do Messias. Felizes são os filhos de pais assim, quando ambos são achados irrepreensíveis diante de Deus. Você que é pai ou mãe, como Deus os vê? Uma avaliação oportuna. Nossos filhos são felizes com os pais que têm? 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

0: de Maria Arlete Pereira de Abreu Bastos, recordação. Senhor Jesus, amado Redentor, teu sacrifício venho recordar. A angústia, o escárnio e a dor que padeceste para nos resgatar. Não posso ignorar, Senhor Jesus, Deus com o Pai e homem encarnado, que o que te segurou naquela cruz não foram pregos, foi nosso pecado. Também por mim afronta e dor sofreste, pagando um preço que eu não podia. Pelos pecadores a tua vida deste, foi de dor e de trevas esse dia. Mas garantiste, está consumado, ressuscitaste, estás com o Pai na glória, vazio foi o túmulo encontrado, eis a certeza da tua vitória.
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Olá, aqui é o pastor Wagner Antônio de Araújo. Continuamos a meditar no livro dos Salmos, o primeiro hinário do povo de Deus, cantado pelos hebreus ao longo dos milênios e também pelos cristãos. Hoje meditaremos no texto do Salmo 14, verso 6. Meteis a ridículo o conselho dos humildes, mas o Senhor é o seu refúgio. Um grupo de amigos decidiu entrar na floresta da Serra do Mar e descer do Planalto até a praia. Entraram por uma trilha aberta, mas por causa das chuvas dos dias anteriores, ela estava praticamente desaparecida em meio ao matagal, aos detritos das árvores e ao volume dos mosquitos por toda a parte. Um deles possuía um celular com GPS, outro uma bússola e outro estava junto. Depois de uma hora de caminhada, eles se perderam. O rapaz do celular perdeu o sinal do GPS. Quando o recuperou, a bateria acabou e eles ficaram incomunicáveis. O outro, que levava uma bússola, derrubou-a na caminhada e, por causa do vento, um tronco quase solto de uma árvore frondosa caiu sobre ela, danificando-a por completo. Estavam ali perdidos, à deriva. O terceiro rapaz, cristão, crente de verdade, disse: colegas, vamos orar e pedir que Deus nos socorra. Os amigos incrédulos gargalharam volumosamente. Ridicularizaram o colega dizendo que isso é o que ganharam levando um bobo religioso e crédulo. Em meio à zombaria, a situação tornou-se séria, pois o rapaz pedia para que parassem com aquilo. O clima tornou-se hostil e eles só não se separaram porque tinham medo de algum animal silvícola aparecer. O terceiro rapaz, aborrecido, mas consciente da gravidade da situação, dobrou os joelhos e disse: Senhor, eu clamo a Ti, socorre-nos, pois estamos perdidos. Tenha de nós compaixão e mostra a estes ímpios colegas que Tu és real. Os colegas agora falavam alto, não em zombaria, mas desesperados. Enquanto o amigo orava, um helicóptero passou em voo rasante, uma vez que haviam perdido um drone e um leve sinal aparecia bem por ali onde estavam. Ao avistá-los, gritaram se precisavam de ajuda. Sim, estamos perdidos! Um dos soldados do helicóptero saltou e conduziu-os pela mata até o litoral. Então os amigos zombadores disseram ao colega: cara, seu Deus é real, foi mal, desculpe a nossa falha. O colega crente aceitou as desculpas e dobrou os joelhos novamente, dizendo: Senhor, graças te dou por teres mostrado a eles que tu és real e que o teu conselho, ainda que vindo de gente humilde e pequenina, pode ser o refúgio e o socorro aos pobres pecadores. Caro ouvinte, não se zangue com as zombarias que o mundo faz contra os cristãos, os que confiam no Senhor dos Senhores. Um dia, eles poderão experimentar os benefícios de se seguir à vontade de Deus e não à vontade humana. Deus é o nosso alto refúgio e nele podemos confiar. Que Ele nos abençoe. Amém.

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0: de Maria Arlete Pereira de Abreu Bastos, Céu Incendiado. O céu me surpreende e, sem querer, sequer em pensamento cogitar, quando à minha janela fui fechar, não pude ignorar, fiquei a ver. A luz e sombras do final do dia, lindo clarão e o céu incendiado, que a cada instante é modificado, são momentos de encanto e de magia. Pobre será aquele que não repara em tudo que o cerca, a natureza, seus tesouros de cor e forma rara, que nos revelam de Deus a sua beleza. Dela, de mim e de ti é o Criador, a ti, ó Deus, a glória e o louvor.
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que fazer afinal se a vida, a glória fez uma rotineira? A ilusão não muda, é sempre a mesma. Que fazer se o prazer é sempre essa utopia de um minuto feliz? A maior alegria, ligeira e fugaz como uma gargalhada, inunda a sala e cessa, e volta para o nada. Que fazer para ter alguma recompensa? Mecânico e fatal, o eco responde: Pensa. Como pensar? Perder a mocidade no egoísmo sem razão dessa inutilidade? Pensar apenas? Não. Teria acaso um fim pensar de mim e para mim? Esgotar a existência em um plano ilusório? Sozinho usufruir da paz de um escritório? Quero menosprezar a vida dissoluta. Mecânico e fatal, o eco responde: luta. Lutar. Por que lutar? Ver bandeiras aos ventos, tambores e clarins, galões e fardamentos, ver o sangue a jorrar em vis revoluções, ver Césares, Pompeus, Filipes, Napoleões. Lutar? Por que lutar se essa glória que embriaga tem o brilho na aurora e no poente se apaga? Quero mais, muito mais, quero a brasa que inflama. Mecânico e fatal, o eco responde: ama. Amar. Amei a vida e a vida é tão ingrata. Traz o pó que alimenta, o micróbio que mata. Não, de modo nenhum, permaneço na teima. A fogueira que aquece é a mesma que nos queima. Amar, de que nos vale amar se o amor é vário? Se ao beijo tem sequência as dores do calvário? Quero fugir do mundo e procurar a calma. Mecânico e fatal, o eco responde: alma. Quando escutei essa palavra, quando meditei, vi que havia uma força operando além da compreensão. Vi que o meu ódio acerbo era a minha impotência ante o mando do verbo. Quando, porém, notei que a paz aurifulgente está em nós firmada, algo puro, inerente ao nosso próprio ser, chama viva e sagrada que opera no interior sem depender de nada. Alma. Quando notei que em meu corpo carnal morava um universo, uma essência imortal, entreguei-me a Jesus. E firmado em seu nome, na vivificação matei a minha fome. Pensei, soube pensar em seu reino. Lutei sem medo de derrota ao lado do meu rei. Amei aos meus irmãos e agora em mim revive. A encantadora voz do eco bradando: vive!

Que grande amor, ó nosso Deus, o teu, na dádiva de teu Filho Jesus, que também por mim numa cruz morreu e às trevas do pecado trouxe a luz. Não merecíamos e não merecemos tamanha graça que nos alcançou. A redenção, se fé em Jesus temos, pois em seu sangue ele nos resgatou. Tão alto preço, como compreender? Jesus se despojou da sua glória, no mundo mau aceitando viver, para nele e por ele nos dar vitória. Ressuscitou e vive, meu Senhor, com humildade, a ele rendo louvor.

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1: O velho e o novo. Ninguém cose remendo de pano novo em vestido velho. Do contrário, o remendo novo tira parte do velho e torna-se maior a rotura. Marcos 2:21. Larry apreciava as luzes de Natal. Ele e a família percorriam as ruas próximas à casa deles para ver as casas mais luminosas. Naquele dia, ele enxergou uma árvore que ficava bem na extremidade da cidade. Era enorme e nela colocaram uma espiral de luzes vermelhas, azuis e verdes que desciam como se formassem uma cascata. Aproximou-se e teve uma decepção. À luz do dia, ali estavam apenas uma árvore desajeitada, tosca, repleta de galhos mortos. Sem as luzes, parecia mais morta do que viva. Era completamente sem valor, velha e feia. Lembrou-se então que houve um dia quando Jerusalém também parecia morta. Foi quando terminou o exílio babilônico. Os que voltavam não encontravam o esplendor, as casas, o templo. Apesar disso, o profeta Isaías conseguiu, em meio a ruínas, enxergar ali a glória de Deus. Dispõe-te, resplandece, porque vem a tua luz, e a glória do Senhor nasce sobre ti. Isaías 61. Era um novo que chegava para substituir o velho. Se quisermos ser vitoriosos, precisamos permitir que a glória do Senhor nos inunde e transforme a nossa natureza cansada, seca, sem valor, em vida nova que alcance os outros com o esplendor da beleza que só Ele pode trazer à nossa existência. Ele é o Criador, sabe como lidar conosco e deseja dar à nossa vida um sentido novo. Aquele que abrir a porta do coração para Jesus pode resplandecer como aquela árvore cansada, mas que brilhava com as luzes de Natal.
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Os céus proclamam a glória de Deus, e o firmamento anuncia as obras das suas mãos. Um dia discursa a outro dia, e uma noite revela conhecimento a outra noite. Não há linguagem, nem há palavras, e deles não se ouve nenhum som. No entanto, por toda a terra se faz ouvir a sua voz, e as suas palavras até os confins do mundo. Aí pôs uma tenda para o sol, o qual, como noivo que sai dos seus aposentos, se regozija como herói a percorrer o seu caminho. Principia numa extremidade dos céus, e até a outra vai o seu percurso, e nada refoge ao seu calor. A lei do Senhor é perfeita e restaura a alma. O testemunho do Senhor é fiel e dá sabedoria aos simples. Os preceitos do Senhor são retos e alegram o coração. O mandamento do Senhor é puro e ilumina os olhos. O temor do Senhor é límpido e permanece para sempre. Os juízos do Senhor são verdadeiros e todos igualmente justos. São mais desejáveis do que ouro, mais do que muito ouro depurado, e são mais doces do que o mel e o destilar dos favos. Além disso, por ele se admoesta o teu servo, em os guardar a grande recompensa. Quem há que possa discernir as próprias faltas? Absolve-me das que me são ocultas. Também da soberba guarda o teu servo, que ela não me domine. Então serei irrepreensível e ficarei livre de grande transgressão. As palavras dos meus lábios e o meditar do meu coração sejam agradáveis na tua presença, Senhor, rocha minha e redentor meu. Salmo número 19. 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

0: de Maria Arlete Pereira de Abreu Bastos, gratidão. Maravilhoso e santo é meu Senhor. Senhor e nosso Deus que o Filho deu, sendo das maravilhas a maior, para salvar pecadores como eu. A Ele quero louvar e agradecer, tão grande salvação que me otorgou, em cada dia que aqui viver, no sangue do Cordeiro me lavou. Nele e por Ele a vida eterna temos, pela fé nos concede seu perdão, se arrependidos em Jesus nós cremos, nele temos certa a salvação. Tão grande amor, eu sei, não merecemos, ao Deus triuno, a minha gratidão.
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0: De Maria Arlete Pereira de Abreu Bastos, Rimas do Sol Pôr. É fim de dia, há poesia nos céus. Atenta escuto as rimas do Sol Pôr, que a maravilhosa voz do bom Deus impressa está na deslumbrante cor. Não só na Bíblia escuto sua voz, se aos montes elevo o meu olhar, ou se pelos campos eu caminho a sós, dele toda a criação me vem falar. Tudo o que é bom nos fala do Senhor, se atentos tivermos nosso olhar, na natureza vimos seu autor. Nesta verdade estive a meditar, neste final de tarde encantador, este sol pôr, estando a admirar.
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2: Diz o Salmo 49, versículo 15: Mas Deus remirá a minha alma do poder da morte, pois ele me tomará para si. A palavra remir significa livrar, resgatar, conseguir, tornar a obter. Assim, no versículo que lemos, o salmista diz que Deus irá libertar a alma dele do poder da morte. Ah, quanto carecemos desta segurança e certeza! A humanidade já conseguiu tantos feitos notórios, tantas invenções maravilhosas, conseguiu até fazer com que o homem voasse nos jatos e foguetes. Conseguiu construir um microscópio que enxerga o mundo minúsculo das bactérias. Conseguiu enviar telescópios imensos para fotografar o espaço longínquo, mas jamais conseguiu criar algo que livrasse a humanidade do poder da morte. Esta reina invencível. Por melhores que sejam os gênios e os homens que inventam estas maravilhas, nenhum deles foi capaz de criar algo que perpetuasse a vida do homem em seu corpo. Somos pó e ao pó retornamos. O salmista diz que Deus remirá a minha alma do poder da morte. E como faria isto? Deus tinha um plano e o pôs em prática nas páginas do Novo Testamento. Ele enviou o seu Filho Jesus Cristo ao mundo. Cristo afirmou categoricamente: Eu sou a ressurreição e a vida. Quem crê em mim, ainda que esteja morto, viverá. João capítulo 11, verso 25. E provou dizer a verdade, pois após a sua morte por crucificação e posterior sepultamento num túmulo novo aberto numa rocha, ressuscitou de entre os mortos ao terceiro dia. A cena foi magnífica. Os guardas estavam a vigiar a porta da sepultura. De repente, um anjo poderosíssimo desceu do céu, ofuscando a vista destes guardas que caíram amedrontados e inertes. O anjo abriu a sepultura e o Senhor Jesus saiu de lá vivo e glorificado. Ele provou que disse a verdade e que tem todo o poder no céu e na terra. Prezado ouvinte, podemos ter a certeza da vida eterna se crermos em Jesus Cristo como nosso Salvador. Ele remirá a nossa alma da morte. Assusta-nos a constante lembrança de que passaremos pela sepultura, de que um dia iremos expirar, de que iremos atravessar o vale sombrio do falecimento. Mas Cristo, o nosso Salvador, também atravessou e venceu. Ele disse: Porque eu vivo, vós vivereis. João capítulo 14, verso 19. Em sua oração sacerdotal, ele disse ao Pai: Pai, aqueles que me deste, quero que onde eu estiver, também eles estejam comigo, para que vejam a minha glória que me deste. João 17, 24. Deus nos tomará para si e estaremos sempre com ele. Tenha o ouvinte a certeza de que a sua alma será salva e remida pelo Senhor? Peça-lhe agora para salvá-lo. Peça em nome de Jesus. Ele lhe atenderá. Que Deus nos abençoe. Amém.

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1: Aleluia, porque somos verdadeiramente um só corpo. Isso é uma obra que Jesus está fazendo na sua igreja. Aleluia.

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1: De Jaci Fraga Hermel, Gratidão. Senhor, eu te agradeço pela vida, pelos dons que me deste, pela paz que minha alma desfruta comovida, pela grande ventura que me traz a certeza da tua companhia, pela fé, pelo amor, pela esperança, pela bênção radiosa da alegria nova em cada manhã, pela confiança, pelo pão que dá forças e sustenta, pelo lar e os amigos, pelo abrigo, pelo nobre trabalho que me alenta. Ó Senhor, eu te adoro e te bendigo, cantando com louvores pela graça divina do perdão, pela cruz que redime os pecadores numa oferta de amor e redenção, pela tua palavra revelada, fiel espelho da tua perfeição, pela igreja visível e abençoada, minha alma se ajoelha em gratidão.
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Crescimento equilibrado. E crescia Jesus em sabedoria, em estatura e em graça diante de Deus e dos homens. Lucas 2:52. Jesus passou por todas as fases de desenvolvimento. Do bebê da manjedoura foi menino levado para o Egito por seus pais. De menino passou a júnior e daí a adolescência. A Bíblia não nos dá muitos detalhes dessas etapas, mas resume tudo no texto que diz que o crescimento foi perfeito e equilibrado. Jesus cresceu em sabedoria inata, dada pelo Pai, mas também sabedoria adquirida. Instruído na lei, conhecia e recitava de cor vários textos. Com a sabedoria de Deus e a que adquiriu dos pais e de alguns mestres da sua época, Jesus foi capaz de, com apenas 12 anos, discutir com os doutores da lei, sábios da religião, letrados, inteligentes e líderes no judaísmo, todos bem mais velhos do que ele. Isso prova que Jesus estava crescendo em sabedoria. Mas, como toda criança, Jesus crescia em estatura, ou seja, fisicamente, e foi crescendo até morrer na cruz já adulto, aos seus 33 anos. E o crescimento na graça? A Bíblia, na linguagem de hoje, define essa graça dizendo que tanto Deus como as pessoas gostavam cada vez mais dele. Podemos dizer que essa graça lembra o social, o emocional e, sobretudo, o caráter espiritual de Jesus. São características que nos agradam em qualquer pessoa de nosso convívio. Assim como qualquer objeto de três pernas não fica em pé se uma delas estiver quebrada, o crescimento de qualquer criança está deficiente, quebrado, insustentável, se não for equilibrado como o de Jesus, em estatura, em sabedoria e em graça diante de Deus e dos homens. Nossas crianças estão crescendo assim? Tomara! 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

0: De Maria Arlete Pereira de Abreu Bastos, Rimas do Sol Pôr. É fim de dia, há poesia nos céus. Atenta, escuto as rimas do Sol Pôr, que a maravilhosa voz do bom Deus impressa está na deslumbrante cor. Não só na Bíblia escuto sua voz, se aos montes elevo o meu olhar, ou se pelos campos eu caminho a sós, dele toda a criação me vem falar. Tudo o que é bom nos fala do Senhor, se atentos tivermos nosso olhar, na natureza vimos seu autor. Nesta verdade estive a meditar, neste final de tarde encantador, este sol pôr, estando a admirar.
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Romanos 10, 17. Esperei confiantemente pelo Senhor. Ele se inclinou para mim e me ouviu quando clamei por socorro. Tirou-me de um poço de perdição, de um tremedal de lama. Colocou-me os pés sobre uma rocha e me firmou os passos. E me pôs nos lábios um novo cântico, um hino de louvor ao nosso Deus. Muitos verão essas coisas, temerão e confiarão no Senhor. Bem-aventurado o homem que põe no Senhor a sua confiança e não pende para os arrogantes, nem para os afeiçoados à mentira. São muitas, Senhor Deus meu, as maravilhas que tens operado e também os teus desígnios para conosco. Ninguém há que se possa igualar contigo. Eu quisera anunciá-los e deles falar, mas são mais do que se pode contar. Sacrifícios e ofertas não quiseste, abriste os meus ouvidos. Holocaustos e ofertas pelo pecado não requeres. Então eu disse: eis aqui estou. No rolo do livro está escrito a meu respeito. Agrada-me fazer a tua vontade, ó Deus meu. Dentro do meu coração está a tua lei. Proclamei as boas novas de justiça na grande congregação. Jamais cerrei os lábios, tu o sabes, Senhor. Não incultei no coração a tua justiça, proclamei a tua fidelidade e a tua salvação. Não escondi da grande congregação a tua graça e a tua verdade. Não retenhas de mim, Senhor, as tuas misericórdias. Guardem-me sempre a tua graça e a tua verdade. Não tem conta os males que me cercam. As minhas iniquidades me alcançaram, tantas que me impedem a vista. São mais numerosas que os cabelos da minha cabeça, e o coração me desfalece. Praza-te, Senhor, em livrar-me. Dá-te pressa, ó Senhor, em socorrer-me. Sejam a uma envergonhados e cobertos de vexame os que me demandam a vida. Tornem atrás e cubram-se de ignomínia os que se comprazem no meu mal. Folguem e em ti se rejubilem todos os que te buscam. Os que amam a tua salvação digam sempre: o Senhor seja magnificado. Eu sou pobre e necessitado, porém o Senhor cuida de mim. Tu és o meu amparo e o meu libertador. Não te detenhas, ó Deus meu. Salmo 40. 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

0: 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Hoje está conosco o nosso conferencista da semana, Wagner Antônio de Araújo. E ele vai falar nesta manhã para os nossos ouvintes. Com a palavra, o pastor Timofei, para apresentá-lo.
1: Eu creio que já muitos conhecem o Wagner porque já o ouviram na igreja. Dessa vez ele veio para pregar durante uma semana quase, de quinta até domingo. Portanto, vamos passar-lhe a palavra com muito prazer. Ele vai falar sobre aquilo que Deus colocou em seu coração.
2: Ouvintes do programa Assim Está Escrito, bom dia. Sinto grande alegria em estar em Lins, cidade que tenho aprendido a amar cada vez mais. Já confidenciei algumas pessoas que esta cidade possui um perfume peculiar, um aroma de hospitalidade e cordialidade que a caracterizam tanto em minha vida quanto nesta região noroeste. É interessante como associamos o perfume às pessoas que o utilizam. Se nosso pai, nossa mãe, nossa namorada utilizam determinado perfume, sempre nos lembraremos deles ao sentirmos o cheiro. Paulo, o apóstolo de Jesus Cristo, também usou esta figura relacionando esta experiência tão comum aos cristãos e seu relacionamento com Cristo. Disse Paulo: porque nós somos o bom perfume de Cristo, tanto nos que se perdem como nos que se salvam. Para os que se perdem, somos cheiro de morte para a morte, mas para os que se salvam, somos o cheiro de vida para a vida. 2 Coríntios, capítulo 2, versículos 15 e 16. Quando o apóstolo escreveu este texto, era comum o desfile da vitória dos generais nas principais cidades do Império e na cidade de Roma. O Império Romano estava conquistando todo o mundo habitado, mas ainda faltavam alguns países bárbaros a serem conquistados. Quando um general conseguia uma vitória, trazia consigo os prisioneiros principais. Aqueles que poderiam voltar à sua terra e governar seu país sob o domínio de Roma eram vestidos de vestes claras e desfilavam à frente do general pelas ruas da cidade. Aqueles, porém, em quem Roma não poderia confiar, eram amarrados com correntes ao carro do general e iam, após humilhantes desfiles, eles eram mortos. Porém, algo interessante ocorria. No carro da frente, onde iam os prisioneiros que seriam libertados, era levado um incensário que exalava um odor peculiar, só utilizado nesse desfile. Os prisioneiros à frente, ao sentirem, diziam: este é cheiro de vida, pois logo voltaremos à nossa terra. O mesmo perfume era sentido pelos prisioneiros acorrentados que tristemente concluíam: este é o cheiro de morte, pois seremos mortos após o desfile. O mesmo cheiro era sinal de liberdade para uns e de morte para outros. Assim também é Jesus em nossa vida. Se o recebemos como nosso Salvador pessoal, temos vida e passamos a exalar a vida nas nossas atitudes, na nossa conduta, nos nossos negócios, nos nossos relacionamentos, e todos se beneficiam conosco. Se, pelo contrário, não o recebemos, Jesus passa a ser perfume de morte, pois sem ele não há vida. Sem ele não há salvação, não há paz em nossa alma e só depressões e angústias caracterizam nosso viver. Ao invés de sermos um estímulo aos outros, servimos de tropeço, de exemplo a não ser seguido. Prezado ouvinte, não gostaria você de ser o bom perfume de Cristo? Não gostaria de possuir em seu coração as características de Jesus e assim influenciar todos os que o rodeiam? Que Deus nos ajude a viver de tal forma que sejamos identificados como o bom perfume de Cristo.

0: Nosso Pai Celestial, nós te damos graças, Senhor, porque tu nos dás o privilégio de podermos anunciar a tua palavra e sermos esse bom cheiro de Cristo, cheiro de vida para os que se salvam. Amado Deus, suplicamos-te uma bênção em favor de todos quantos ouviram esta palavra, para que, ó Deus, se convertam ao Senhor e alcancem dele toda a bênção que ele prometeu. E ao teu servo, irmão Wagner, que trouxe essa mensagem, de igual modo, ó Deus, rogamos-te a tua bênção. Em nome de Jesus. Amém.
1: Prezado ouvinte, você é feliz? Sua vida está certa com Deus? Vem aprender mais dos ensinamentos bíblicos em nosso templo. Nosso endereço é Igreja Batista, Rua Voluntário Vitoriano Borges, 619. E temos reuniões todos os domingos e quartas-feiras, às 20 horas. E ainda aos domingos de manhã, 9 horas, doutrinamento. E às 10 horas, Escola Bíblica Dominical, com classes para todas as idades. E todos são muito bem-vindos. Não deixem de comparecer hoje às 20 horas e amanhã às 9 horas de manhã, portanto, e também às 20 horas para ouvirem o Wagner e suas preciosas mensagens. Mensagens que Deus transmite através da instrumentalidade desse jovem que tem sua vida nas mãos de Deus. Não faltem. Chegamos assim ao término do programa de hoje para voltar segunda-feira, querendo Deus. Gratos pela sua preciosa atenção dispensada, um bom dia com a paz de Cristo Jesus. Elzira Fernandes de Jacove.
2: Bom dia do Wagner para todos os irmãos.
0: E pastor Timofei de Jacove, amigo rádio ouvinte, para você um bom dia na paz de Cristo. Esperança nossa que ele o abençoe.
3: Et Pereira de Abreu Bastos, palavra preciosa. Preciosa é a palavra que sai da boca de Deus. Ela é sólido alimento que dá crescimento aos seus. Preciosa é a palavra. Ela é viva e eficaz, cumpre de Deus o propósito, nossa alma satisfaz. Tão preciosa é a palavra que a nossa dor acalma e é nossa segurança para a salvação da alma. Preciosa é a palavra. Santa Palavra de Deus, nela o Senhor se revela mais e mais aos que são seus. Preciosa é a palavra, toda a palavra de Deus, que contém os mandamentos e instrução para os seus. Quão preciosa é a palavra, mais que mel, doce alimento, ilumina nossa mente, dando-nos entendimento. Preciosa é a palavra, justa e santa ela é. É pelo ouvir a palavra que nós crescemos na fé. Preciosa, tão preciosa a palavra, para ao caminho dar luz, que ilumina nossos passos ao Salvador, bom Jesus. Preciosa é a palavra. Mas atenção, por favor, não sejas somente ouvinte, mas sê sim um cumpridor.

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1: Dimirtes Matias, agora. Se podes hoje fazer o milagre de um sorriso num rosto que chora, não coloques flores sobre tumbas. Se queres dar-me uma flor, faz-o agora. Se podes dar um lar ao órfãozinho, abrigo ao pobre que geme lá fora, não encolhas a mão. Deus está vendo. Se podes dar-me uma flor, faz-o agora. Se conheces o eterno caminho que leva ao templo onde a alegria mora, não guardes, egoísta, o teu segredo. Se podes dar-me uma flor, faz-o agora. Se podes dizer em uma frase linda algo que faça a tristeza ir embora, dize-o enquanto posso agradecer sorrindo. Se podes dar-me uma flor, faz-o agora. O que farei das orações, das flores, quando do mundo eu já não mais for? Aos pés de Deus, eu as terei tão lindas que não precisarei do teu amor. Não esperes o instante da partida. Se queres me fazer feliz, faze-me agora. Para que chorar de remorso e saudade? Custa tão pouco a felicidade. Dá-me uma flor antes que eu vá embora.

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Identificado pelo Pai, e ouviu-se dos céus esta voz: Tu és meu Filho amado, em ti me comprazo. Marcos capítulo 1, verso 11. Teste de DNA. Sabemos o que vem a ser e a finalidade com que é feito. Infelizmente, porque quase sempre é para identificar uma filiação desconhecida ou negada. Infelizmente, porque a paternidade irresponsável está fora dos planos de Deus. Paternidade responsável tinham os patriarcas do Antigo Testamento, Abraão, Isaac, Jacó, Noé, Moisés, Jó e tantos outros que não só assumiram a paternidade de seus filhos, como se responsabilizaram por eles e por sua educação. Mesmo com filhos não planejados por Deus, a paternidade foi assumida e responsável, como no caso de Abraão com Ismael, Davi com Salomão, Jacó com os filhos das servas de suas mulheres. Mas o maior e mais edificante exemplo de paternidade responsável nos vem do próprio Deus, quando identificou ao mundo seu Filho Jesus, e não revelou só a paternidade, mas também o prazer e a alegria que sentia no Filho amado. É triste ouvirmos de mulheres que nem sabem quem seria o pai de seu bebê, como também de homens que, depois de gerarem uma vida, ignoram e rejeitam o ser gerado por ele. Com certeza isso não acontece com pessoas cristãs conhecedoras dos preceitos da palavra de Deus e os planos para uma vida abençoada. Nossos filhos devem ser ensinados nos caminhos do Senhor e a fazer bom uso da sexualidade no tempo certo e da maneira certa. Para isso não há melhor exemplo do que o de Deus como Pai e do Senhor Jesus, que desde a profecia até a morte do seu Filho revelou-se Pai responsável. Pai e Filho se identificaram de tal maneira que Jesus declarou: Eu e o Pai somos um. Existe essa identificação e unidade entre você e seu Filho? 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

Olá, aqui é o pastor Wagner Antônio de Araújo. Em outra oportunidade, falamos sobre cantar ao Senhor pela graça que Ele nos deu, abençoando-nos de tantas formas. Hoje queremos falar daqueles dias em que a calamidade avassala o nosso caminho. Assim diz o Salmo 18, verso 18. Assaltaram-me no dia da calamidade, mas o Senhor me serviu de amparo. Eu já fui assaltado. Lembro-me como se fosse hoje. O meu pai falecera e eu havia reformado seu automóvel Brasília. Mandara pintá-lo, estofá-lo, colocar som e deixei aquele veículo como um carro novo. Fui mostrá-lo para uma pessoa. Ao sair do carro para tocar a campainha da casa, um homem armado me exigiu que entrasse no veículo no banco de trás. Ele e seu comparsa ainda me pediram para levá-los num lugar mais central. Ameaçaram matarem-me. Foram violentos como o cano do revólver em minha cabeça. Abandonaram-me na marginal Tietê, em São Paulo. Fiquei sem o carro que eu tanto amava. Fui assaltado violenta e duramente. E agora? Os meus familiares, quando souberam, vieram buscar-me. Eu nunca mais vi a Brasília do meu saudoso pai. Quantos que me ouvem hoje também já foram assaltados. Outros, sem passar por isso, o foram também através de injustiças que lhes fizeram. Subitamente foram demitidos de seus empregos quando faziam tudo com tanto esmero e dedicação. Ou talvez foram despejados de suas residências, seja por um preço de aluguel exorbitante, seja por uma desapropriação súbita, seja por uma tragédia que levou móveis e a própria casa. Ah, como são grandes as dores humanas, os assaltos, os roubos, as injustiças! Ao contemplar pessoas idosas com salários tão minguados de aposentadoria, penso na injustiça que com elas fizeram. Depois de trabalharem por décadas, fazendo o seu melhor, arrancam-lhe as condições de dignidade, concedendo-lhes apenas o restolho e os trocados como esmolas. Isso não é justo. O salmista diz: quando fui assaltado, o Senhor me amparou. Ah, que maravilhosa verdade! Deus está presente no desamparo humano. Ele esteve presente quando José e Maria tiveram que fugir ao Egito, mas amparou-os através dos presentes dos magos do Oriente. Elias teve que fugir após trazer duras profecias ao seu país, mas foi amparado por Deus à beira de um córrego e com o suprimento de corvos que lhe traziam ração diariamente. Há sempre um meio onde Deus nos ampara no meio dos assaltos. Vamos pedir a graça dele para a nossa vida? Pedi e dar-se-vos-á, buscai e encontrareis, batei e abrir-se-vos-á, Mateus capítulo 7, verso 7, que hoje cada ouvinte consiga ver com clareza e amparo divino, no meio de seus assaltos, a graça do Senhor. Que Deus nos abençoe. Amém.

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Compadece-te de mim, ó Deus, segundo a tua benignidade, e segundo a multidão das tuas misericórdias, apaga as minhas transgressões. Lava-me completamente da minha iniquidade, e purifica-me do meu pecado. Pois eu conheço as minhas transgressões, e o meu pecado está sempre diante de mim. Pequei contra ti somente, e fiz o que é mal perante os teus olhos, de maneira que serás tido por justo no teu falar e puro no teu julgar. Eu nasci na iniquidade, e em pecado me concebeu minha mãe. Eis que te comprazes na verdade no íntimo, e no recôndito me fazes conhecer a sabedoria. Purifica-me com hissopo, e ficarei limpo. Lava-me, e ficarei mais alvo que a neve. Faze-me ouvir júbilo e alegria, para que exultem os ossos que esmagaste. Esconde o rosto dos meus pecados, e apaga todas as minhas iniquidades. Cria em mim, ó Deus, um coração puro, e renova dentro de mim um espírito inabalável. Não me repulses da tua presença, nem me retires o teu Santo Espírito. Restitui-me a alegria da tua salvação e sustenta-me como espírito voluntário. Então ensinarei aos transgressores os teus caminhos e os pecadores se converterão a ti. Livra-me dos crimes de sangue, ó Deus, Deus da minha salvação, e a minha língua exaltará a tua justiça. Abre, Senhor, os meus lábios, e a minha boca manifestará os teus louvores, pois não te comprazes em sacrifícios, do contrário eu tus daria, e não te agradas de holocaustos. Sacrifícios agradáveis a Deus são o espírito quebrantado. Coração compungido e contrito, não o desprezarás, ó Deus. Faze bem a Sião, segundo a tua boa vontade. Edifica os muros de Jerusalém. Então te agradarás dos sacrifícios de justiça, dos holocaustos e das ofertas queimadas, e sobre o teu altar se oferecerão novilhos. Salmo número 51. 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

de Maria Arlete Pereira de Abreu Bastos, recordação. Senhor Jesus, amado Redentor, teu sacrifício venho recordar. A angústia, o escárnio e a dor que padeceste para nos resgatar. Não posso ignorar, Senhor Jesus, Deus com o Pai e homem encarnado, que o que te segurou naquela cruz não foram pregos, foi nosso pecado. Também por mim afronta e dor sofreste, pagando um preço que eu não podia. Pelos pecadores a tua vida deste, foi de dor e de trevas esse dia. Mas garantiste, está consumado, ressuscitaste, estás com o Pai na glória, vazio foi o túmulo encontrado, eis a certeza da tua vitória.

Quando Cristo nas nuvens voltar, com o seu poder eu terei vitória. Que alegria quando a trombeta tocar, e com sua ajuda chegarei à glória. Que dia faustoso há de ser, quando Cristo nas nuvens voltar. Eu sei que ele vai descer para os remidos buscar, como foi para o céu, Jesus Cristo há de voltar, quando a voz do arcanjo no céu ecoar. O inimigo foi vencido, e estaremos com o Senhor, e o mundo pasmado verá Cristo em seu fulgor.

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1: Os meus cumprimentos, mais uma vez, querido ouvinte. Você que me dá a honra de sua audiência, toda vez que chegamos através desta emissora para a apresentação deste programa. Conforme temos dito, nós das igrejas batistas estamos promovendo uma campanha de âmbito estadual sob o slogan Cristo Chama. Temos como base as palavras de Jesus Cristo: Vinde a mim todos os que estáis cansados e oprimidos, e eu vos aliviarei. Tomai sobre vós o meu jugo, e aprendei de mim que sou manso e humilde de coração. Temos dito que neste nosso jornadear por este mundo, visto que somos forasteiros e peregrinos aqui, ouvimos vozes de todas as partes. Vozes para o bem e vozes para o mal. Já nos referimos aqui àquelas vozes que vêm de baixo, lá do inferno, vozes de desespero daqueles que, deixando este mundo, partiram para a eternidade sem Cristo e sem salvação, e sem qualquer possibilidade de alcançar a graça do perdão a esta altura de suas vidas. Vimos também que as vozes de baixo, elas nos devem despertar para colocarmos a nossa vida em ordem, para que então, preparados, enfrentemos a morte com a cabeça erguida, sabendo que há sempre um lugar melhor para nós entre o inferno e o céu. Está o céu preparado para aqueles que optaram por Jesus Cristo nosso Senhor. Falamos também das vozes que vêm de fora. Vozes que vêm de perto ou vêm de longe. Vozes que são ouvidas durante o dia e durante a noite. Vozes para o bem e vozes para o mal. São aquelas vozes de corações empedernidos, de corações não transformados, de corações impuros, que abrem a boca e então tiram do seu tesouro coisas ruins, conforme declara a Bíblia, palavras de Jesus. Mas há também aquelas vozes que nós ouvimos para o nosso bem. Vozes de aconselhamento. Vozes que apontam para nós um novo caminho, uma nova diretriz e uma nova oportunidade para continuarmos no nosso jornadear por este mundo. Há, por exemplo, as vozes daqueles que um dia tiveram uma experiência de um encontro maravilhoso com o Filho de Deus. São aqueles que beberam da água da vida. São aqueles que comeram o pão da vida. São aqueles cujos olhos se abriram e cujos corações se escancararam e acolheram Jesus, o Rei dos Reis. Então, eles abrem a boca e nos comunicam as verdades eternas e nos esclarecem a respeito da ordem de Deus para as criaturas humanas. Propagam a fé uma vez entregue aos santos. É necessário, pois, distinguir as vozes que vêm de fora. Se são vozes orientadas por Deus, ou são vozes influenciadas pelo mal, desejando o nosso mal também. O meu amigo tem ouvido as vozes que visam a orientação da vida para melhor? Qual tem sido a reação do meu amigo ouvinte para com as mensagens de vida eterna? Qual tem sido o comportamento do meu nobre ouvinte diante, por exemplo, da mensagem de Deus? Os apóstolos diziam: não podemos deixar de falar do que vimos e do que ouvimos. Deus declarou: abre a tua boca e fala. Jesus pontificou: ide, pregai o evangelho a toda criatura. Aquele que crer e for batizado será salvo, mas aquele que não crer já está condenado. O meu amigo tem tido condições para discernir bem as vozes orientadas por Deus? Ou o meu amigo tem sido envolvido nas vozes sem saber aquilatar a importância delas para a vida? Ouça bem as vozes que vêm de fora e peça a Deus sabedoria e saiba optar pelas vozes de responsabilidade que desejam o teu bem, e Deus, então, cobrirá a tua vida com graças excepcionais.

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0: alabastos, adoração e louvor. A Deus, o Pai, eu quero adorar, digno é de adoração, meu Senhor. Por sua graça eu quero louvar, que a graça me alcançou por seu amor. A ti, Senhor, a minha adoração. Aceita, Pai, meu humilde louvor. Venho a ti, rendida em oração, agradecer teu imerecido amor. Senhor Jesus, Cordeiro Imaculado, também por mim morreste numa cruz, para lavar meu triste e vil pecado. Teu Santo Espírito, o Consolador, que permanece sempre a nosso lado, a ti, ó Trino Deus, a honra e o louvor.
1: 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Bendize, ó minha alma, ao Senhor, e tudo que há em mim, bendiga ao seu santo nome. Bendize, ó minha alma, ao Senhor, e não te esqueças de nenhum só de seus benefícios. Ele é quem perdoa todas as tuas iniquidades, quem sara todas as tuas enfermidades, quem da cova redime a tua vida e te coroa de graça e misericórdia, quem farta de bens a tua velhice, de sorte que a tua mocidade se renova como a da águia. O Senhor faz justiça e julga todos os oprimidos. Manifestou os seus caminhos a Moisés e os seus feitos aos filhos de Israel. O Senhor é misericordioso e compassivo, longânimo e assaz benigno. Não repreende perpetuamente, nem conserva para sempre a sua ira. Não nos trata segundo os nossos pecados, nem nos retribui consoante as nossas iniquidades. Pois quanto o céu se alteia acima da terra, assim é grande a sua misericórdia para com os que o temem. Quanto dista o oriente do ocidente, assim afasta de nós as nossas transgressões. Como um pai se compadece de seus filhos, assim o Senhor se compadece dos que o temem. Pois ele conhece a nossa estrutura e sabe que somos pó. Quanto ao homem, os seus dias são como a relva, como a flor do campo, assim ele floresce. Pois soprando nela o vento, desaparece, e não conhecerá daí em diante o seu lugar. Mas a misericórdia do Senhor é de eternidade a eternidade sobre os que o temem, e a sua justiça sobre os filhos dos filhos, para com os que guardam a sua aliança e para com os que se lembram dos seus preceitos e os cumprem. Nos céus estabeleceu o Senhor o seu trono, e o seu reino domina sobre tudo. Bendizei ao Senhor todos os seus anjos, valorosos em poder, que executais as suas ordens e lhe obedeceis a palavra. Bendizei ao Senhor todos os seus exércitos, vós, ministros seus, que fazeis a sua vontade. Bendizei ao Senhor vós todas as suas obras, em todos os lugares do seu domínio. Bendize, ó minha alma, ao Senhor. Salmo número 103. 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

Quanto custa um sorriso? Agora entendo, Senhor, porque não encontrei jamais a afirmação de que sorriste. Às vezes, é quase impossível fazer. Quando o coração aperta e dói, é tão mais fácil deixar que as lágrimas corram livremente num ritual de purificação. Tumor que se rompe para que a saúde possa voltar. Que de coragem e esforço para que os lábios se abram num sorriso sem que ele seja protocolar, obrigatório, convencional, como roupas que se deve usar, palavras que precisam ser ditas, gestos que devem ser feitos em determinado cerimonial. É preciso quase ouvir um grito de avante ou levanta, para que ele venha medroso, lento, afastando montanhas de frustrações e anseios que ninguém vê, mas que estão lá dentro, como uma arma de Satanás trabalhando na escuridão. E quando ele chega finalmente aos lábios, como uma flor no deserto, ninguém sabe de toda a luta que travou até se tornar visível, porque o próximo precisa dele. Bem que poderia simplesmente colá-lo à face, como um instrumento de trabalho, incômodo, mas que a gente carrega porque precisa defender um lugar ao sol neste mundo de competição. Mas eu não posso fazer isso, Senhor. Ainda que cerceada pela dor, meu sorriso há que ser sincero e puro, como de uma criança, leal e vivificante como um recado teu. Se assim não for, prefiro que a meu respeito se diga o que sobre ti se escreveu. Mirtes chorou. Será mais honesto e menos digno de censura, porque afinal, Senhor, as lágrimas nada mais são que um doloroso caminhar na direção do sorriso perfeito que só nasce espontaneamente quando o coração está cheio de ti.

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A plenitude da graça. Pois todos nós recebemos da sua plenitude e graça sobre graça. João capítulo 1, verso 16. Graça, que maravilhosa graça! Assim cantamos com alegre entusiasmo um dos hinos mais preciosos dos hinários cristãos. E o autor define de maneira contundente a graça de Jesus. Diz ele que a graça de Jesus é imensurável, isto é, não pode ser medida. Ela é tão grande que é suficiente para mim. Aliás, foi o que o Senhor disse a Paulo em 2 Coríntios 12, 9, a minha graça te basta. A graça de Jesus é maior que o meu pecado, pois é a revelação do grande amor do Pai. A graça de Jesus nos traz vida eterna, liberdade e condição para vivermos bem perto de Deus. Mas afinal, o que é graça? É favor imerecido, é bênção gratuita. A graça é o selo da nova aliança de Deus com o homem. Graça é auxílio divino para vivermos segundo a vontade de Deus. Ao início de mais um ano, sem saber o que nos espera ou nos sobrevirá, contamos com essa maravilhosa graça que nos traz a plenitude de Deus. Sejam quais forem as dificuldades, tribulações, angústias, espinhos, o Senhor diz a nós o que disse a Paulo: a minha graça te basta. Orlando Boyer conta, em seu comentário do Evangelho de João, de certa velhinha que recebia largamente da plenitude da graça do Senhor, e ela testemunhou: sei que em mim não cabe muito, mas glória a Deus, posso transbordar muito. Que como essa senhora estejamos durante todo este ano transbordando a graça de Deus para abençoar pessoas ao nosso redor. 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

Hoje meditaremos no texto que se encontra no Salmo 69, versículo 6. Não sejam envergonhados por minha causa os que esperam em ti, ó Senhor, Deus dos exércitos, nem por minha causa sofram vexame os que te buscam, ó Deus de Israel. Eu era um crente novo, recém-convertido. Fui assistir a um jogo de futebol com os jovens da igreja. Eles xingavam mais do que eu antes de me converter a Cristo. Eles não só falavam palavrões, como se iravam com grande raiva. Eu pensei, então é assim que os jovens crentes agem? É diferente do que eu fazia lá no mundo, é pior. Fui falar com um pastor. Ele, experiente, vivido, disse-me, nós não devemos olhar para os homens, mas para Deus. Não devemos firmar a nossa fé em pessoas que são pecadoras e imperfeitas. Devemos olhar só para Jesus, pois ele nunca nos decepcionará. Aquele conselho salvou a minha vida e tornei-me vigilante. Infelizmente, eu também quase fui motivo de escândalo por algumas vezes, mas o Senhor preservou-me. Lembro-me no trânsito, nervoso com uma fechada de um carro. Parei o meu veículo, abri o vidro e ouvi o motorista a dizer: Perdão, pastor, não queria fazer isto. Eu fiquei vermelho. Ele me conhecia e eu nem fazia ideia de quem ele era. E se eu falasse coisas impróprias? Cheguei à seguinte conclusão: todos estão a olhar para nós, aguardando qual será a nossa reação diante da vida, dos fatos, dos aborrecimentos, das injustiças. O meu ex-pastor Manuel Valdemur dizia sempre: o crente não se conhece pelas ações, mas pelas reações. E ele tinha razão. Então, tomei algumas decisões. Primeiro, decidi vigiar a minha língua, para que de minha boca somente saíssem palavras que glorificassem a Deus. Linguagem sã e irrepreensível, para que o adversário se envergonhe, não tendo nenhum mal que dizer de nós. Tito capítulo 2, verso 8. Segundo, decidi vigiar as minhas reações, buscando tranquilidade diante das tribulações, esperando em Deus, que sempre tem o melhor. Ouvistes qual foi a paciência de Jó, e vistes o fim que o Senhor lhe deu, porque o Senhor é muito misericordioso e piedoso. Tiago capítulo 5, verso 11. Terceiro, decidi vigiar os meus pensamentos. Não posso impedir um pássaro de pousar em minha cabeça, mas posso impedi-lo de fazer um ninho. Assim, se um pensamento mau passar pela mente, posso afugentá-lo com a graça do Senhor. Tudo que é verdadeiro, tudo que é honesto, tudo que é justo, tudo que é puro, tudo que é amável, tudo que é de boa fama, se há alguma virtude e se há algum louvor, nisso pensai. Filipenses capítulo 4, verso 8. Que o querido ouvinte tome a mesma decisão que eu tomei, buscar na graça de Deus as forças para jamais escandalizar a ninguém. Que ele nos abençoe. Amém.

0: Falar com Deus, o meu melhor amigo, de tudo aquilo que estou a sentir, na certeza de que Ele está comigo e sempre disponível para ouvir. Esta certeza é um bem maior, a qual me faz gostar da solidão, pois que sozinha eu falo melhor a nosso Deus, abrindo o coração, louvando e bendizendo o meu Senhor e agradecendo a minha salvação.
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Vamos para 1 João, capítulo 1, verso de número 5. Eu gostaria que vocês prestassem bem atenção nesse versículo, porque ele tem uma mensagem muito especial para todos nós. Eu ouvi alguns cânticos que diziam que o Senhor quebrasse toda a obra do maligno, que o Senhor destruísse toda a influência de Satanás. Vamos, irmãos, meditar como é que isso acontece, porque é possível. É possível arrebentar com toda a obra de Satanás. É possível vencer todas as batalhas e todas as obras malignas que vêm sobre nós, mas tem um jeito para fazer. Veja só, 1 João capítulo 1, verso de número 5. Ora, a mensagem que da parte dele temos ouvido e vos anunciamos é esta: que Deus é luz e não há nele treva nenhuma. Vocês usam essa tradução também? É atualizada. Então vamos ler todos juntos, que aqui nós usamos a mesma tradução. Vamos lá? Ora, a mensagem que da parte dele temos ouvido e vos anunciamos é esta: que Deus é luz e não há nele treva nenhuma. Quando João fala que Deus é luz e não há em Deus treva nenhuma, isso tem um grande significado, principalmente num país como o nosso, que tem cerca de 30 milhões de crentes desviados. Os irmãos sabiam disso? 30 milhões de crentes desviados. Você vai em qualquer porta de cadeia e pergunta o nome dos detentos. Ezequiel, Salatiel, Samuel, você vai pegando todos os personagens, Isaías, Malaquias, Lamentações, não, Lamentações não dá, né? Você vai pegando crente desviado, você vai para a mídia. Quem é fulana? A fulana foi criada na igreja, aprendeu a cantar na igreja, está lá fora. E todo mundo tem uma boa desculpa: não, porque a minha igreja era fria, ou então a minha igreja deu problema com o pastor, ou então a minha igreja teve uma briga de famílias, ou então é porque eu não gostava de não sei quem e tal. Nós temos um país com 30 milhões de pessoas desviadas. E os que estão dentro da igreja não têm atentado com a graça do Senhor para o que está escrito aqui. Ora, a mensagem que da parte dele temos ouvido e vos anunciamos é esta: que Deus é luz e não há nele treva nenhuma. Quando a gente está na luz, a gente não tem medo, porque nós enxergamos tudo, sabemos quem está, quem não está, sabemos onde, a disposição das coisas que estão no cômodo ou na estrada, nós podemos andar com tranquilidade. A luz nos dá tranquilidade, a luz nos dá paz, a luz nos dá segurança. Mas as trevas não, porque as trevas não nos permitem enxergar a verdade. Nas trevas nós imaginamos coisas medonhas. Por exemplo, lá em São Luís do Maranhão existe uma lenda de uma tal Ana Mouse, se não me falha a memória. E essa mulher foi uma grande proprietária de casas e de fazendas, e era uma mulher muito ímpia. Ela tinha escravos e ela pegava, amarrava os escravos no poço da casa e deixava morrer ali de fome, de sede, etc., pertinho da água, mas deixava morrer. Então, o que acontece hoje, 100 anos depois? Dizem que quando chega de noite, então naquelas ruas de paralelepípedos, escuta-se a carruagem desta Joana Mouse, eu não me lembro o sobrenome, mas ela vem numa carruagem com cavalos sem cabeça, guiados por negros escravos dela, e que vem com ela amarrada numa corrente de ferro, e todos ouvem
Não está acontecendo nada, mas só o imaginário popular faz com que você escute aquilo. As trevas usam a imaginação para você criar realidades que não existem. Ou às vezes até existem, mas você nunca vai saber porque está nas trevas. Você não sabe a cor, você não sabe a direção, você não sabe o tamanho, você não sabe nada. As trevas têm segredos e mistérios. Deus é luz, não tem mistério. Deus é luz e não há em Deus mistérios. É claro que Deus tem coisas que não nos contou porque nós não conseguimos entendê-las. Já é difícil entender a existência de um Deus que nunca começou e nunca vai terminar. Já é difícil entender um Deus que tem um tamanho tão grande que nem o espaço é suficiente para poder contê-lo. E esse Deus que é tão grande fez-se bebê, fez-se um homem e em Jesus Cristo colocou toda a sua plenitude ali naquele homem. Como isso é possível? Eu não sei. Se eu soubesse, eu seria Deus também. Então há coisas que eu não sei porque eu não posso compreender. E talvez nem na eternidade eu vá compreender, porque talvez se eu compreendesse, eu seria Deus também. Então Deus tem as suas características. Mas o caminho de Deus é de luz. E por que eu estou batendo tanto nesta tecla, meus irmãos? Pelo seguinte, os tentáculos do diabo, o diabo tem tentáculos. O diabo, ele tem cordas que nos amarram. O diabo, ele tem uma maneira de nos escravizar ao ponto de que não conseguimos sair das suas garras com facilidade. É com muito custo que alguém que é da luz e que vai xeretar nas trevas e que entra nas trevas para dar uma olhadinha, fala, ah, deixa eu fazer um passeio, um tour pelas trevas. Os tentáculos vêm como cipós na sua perna e você com grande dificuldade consegue sair dali e só com a graça de Deus. Vou dar exemplos. Exemplo 1. Igreja fulana de tal. A moça é casada. Eu estou dando fatos reais, viu? Não estou inventando moda. A moça casada. O marido e ela resolveram se separar. 10 horas depois que eles se separaram, um menino que frequentava a igreja foi convidado por essa moça para tomar café na casa dela. E o besta foi tomar café na casa da moça. Janela aberta, a moça pega e agarra e beija o rapaz. E aí, meu amigo, daqui a pouco chega o marido com 38 para queimar o rapaz. Por que que ele entrou nesta? Por que que ele deixou-se levar pelo canto da sereia, que é tão falado no livro de Provérbios, capítulo 7, capítulo 8, quando fala, Salomão fala assim, olha, existe a prostituta, que é aquela que você pagou e etc., mas existe uma pior ainda, que é a mulher adúltera. Sem nenhum problema de machismo ou feminismo, porque isso acontece entre os dois sexos, mas a verdade é que a mulher adúltera é uma víbora, que ela é capaz de enredar e destruir a própria descendência desta pessoa. Agora, como é que a pessoa cai nisto? Porque foi xeretar nas trevas. Segundo caso, o cidadão foi pesquisar. Havia uma sociedade teosófica, que pesquisava fenômenos paranormais. E ele pesquisou os fenômenos, foi
em sessões onde os fenômenos aconteciam com o ectoplasma aparecendo, apenas com fins científicos. E entrou lá e começou a partilhar daquela invocação demoníaca. E começou a ver a fumacinha se formando e mostrando caras e bocas abertas e aquela coisa medonha e vozes, etc. Acabou a pesquisa, acabou nada. Porque a fumacinha seguiu ele. E foi para a casa dele. E foi para o carro dele. E dentro do carro dele, essa fumacinha apareceu na hora indevida e ele se estrumbicou num belo de um acidente. Não morreu. Terceira maneira de xeretar nas trevas. Deus é luz e não há nele treva nenhuma. Não tem nenhuma gotinha de treva em Deus. Rapaz, deu a sua profissão de fé nas igrejas batistas, dá-se a profissão de fé, depois submete-se ao batismo. Na presbiteriana, batiza-se de pequenininho e depois torna-se professo, né? Muito bem, fez a profissão de fé. Enquanto fez a profissão de fé, rapaz lia a Bíblia, orava, rapaz vinha em escola dominical, vinha no culto. Uma bênção mesmo. Estava ali um crentão. Não um quentão, crentão, estava lá. Mas acabou a profissão de fé, acabou o compromisso que tinha, agora, bom, já cumpri minha obrigação. Então agora eu vou viver a minha vida. Indo no culto de domingo à noite, já está bom demais da conta. Está maravilhoso. Então ele resolveu ir para a balada. Por quê? A carne é fraca, meu irmão. E nós precisamos cooperar, porque olha, uma pessoa para se desenvolver precisa conhecer de tudo, de tudo. Então vamos lá, e foi com os amigos, conhecer de tudo. Aí apresentaram uma bolinha lá, que tinha uma carga de caneta, e acendia, e quando inalava aquilo, ficava muito louco, e ele gostou da ideia. E aí no meio da cheiração, do crack, houve um tiroteio e ele morreu. O que é que ele estava fazendo lá? Deus é luz. Não há em Deus treva nenhuma. Muitas vezes nós não entendemos porque não percebemos Deus se manifestando na nossa vida. Não temos mais comunhão, não temos mais alegria, não temos mais júbilo diante do Criador, não sentimos mais a presença gloriosa do Santo Espírito em nossa mente e em nosso viver. Tudo parece que é artificial. Que nem essas frutas que são feitas aí de biscuit, tão bonitas que dá vontade de dar uma mordida, mas vai dar uma mordida naquele trem. Aquilo não é fruta, aquilo só parece, aquilo é um denorex. Parece, mas não é. Parece fruta, como muitas vezes a nossa vida parece que cultua e vive com Deus, mas só nós sabemos que ela é apenas uma fachada. Porque nós não temos comunhão com Deus há muito tempo. Então o que acontece? Não temos vitória sobre o pecado. Não temos vitória sobre os compromissos que fazemos diante de Deus. Não temos vitória no nosso testemunho. Nosso testemunho não faz efeito nem para uma formiga. Quem dirá para um ser humano? O nosso é um tristemunho. Porque na verdade não temos muito o que mostrar. E aí, a gente vem para o culto, às vezes até simulamos um pouquinho de emoção. Mas nós sabemos lá dentro, dizendo, meu Deus, por que esse vazio aqui dentro? O que está acontecendo comigo? E eu estou falando para vocês, meus irmãos, não estou falando assim, você. Quando eu aponto o dedo para você, eu tenho três apontados para mim, porque eu sou tão ser humano quanto você. Há situações em que nós, como crentes, nos envolvemos que não deveríamos ter nos envolvido.
e já nos envolvemos. Traímos a nossa namorada, o nosso namorado. Ela não sabe, ele não sabe, mas o diabo sabe. E Deus sabe também. Você está amarrado. Nós fizemos o que não deveríamos fazer com o nosso corpo. Eu sei. Os pais não sabem. A família não sabe, mas o diabo sabe. E Deus também sabe. Nós mexemos com as trevas, espiritualmente falando, através de essas bobagenzinhas de lemão em shopping, né? Tanta besteirinha, né? Tomar um passe, não tem problema nenhum, passe, vale transporte. Alguma coisa, você se envolveu. É uma coisa assim banal, né? Não sai de casa sem ler horóscopo, né? Você não lê horóscopo? O que, que o meu horóscopo vai falar hoje, né? Então fala, vai chover. Em algum lugar do mundo chove, claro, tal. Mas você dá lugar a pensar que uma estrela guia a sua vida, não mais a estrela de Davi, não mais Jesus guia a sua vida. Você crê que outros guiam a sua vida. Então você se envolveu, você sabe. Você mexeu com as trevas e agora tem medo até de estar sozinho. Porque sabe das histórias que aparecem. E o que eu estou falando, irmãos, não diz respeito apenas a uma, duas, três ou dez pessoas. O nosso país é um exemplo claro de quem está não debaixo da luz, mas debaixo das trevas. Se os irmãos somarem todos os programas de TV, os irmãos encontrarão quatro áreas específicas que os programas de TV de hoje focalizam e que antigamente não focalizavam. Primeira área, sexo. Todos os seriados de humor, principalmente os vindos dos Estados Unidos, fazem do nosso aparelho de TV uma lata de lixo e nós somos os recicladores. Porque recebemos essa porcaria toda. Todos eles colocam até crianças para falar a respeito de homossexualismo, para falar a respeito de adultério e coisas que você debocha, você ri. Aquilo é engraçado. Você é cúmplice. Sexo, violência. Sou contra a violência. Vou fazer a marcha do eu quero paz. E à noite a mocidade toda vai ver o Van Damme duplo estourar a cara da bandidada. Está meio estranho isso, né? Eu, com a boca, como diz Tiago, digo que sou contra a violência. Mas eu tenho sede de sangue. Sangue para mim, eu quero ver morte, eu quero ver ali a justiça cortar pescoço, metralha. Todos os programas de TV, se não capricharem no sexo, capricham na violência. Peguem o telejornal, meçam quantas notícias há e de que tipo são. Violência está em primeiro lugar. Nós sabemos até quantos policiais morrem no Rio de Janeiro todo dia. Nós sabemos a conta, tem até tabelinha de quantos morreram no Iraque. Está tudo ali. É um desejo mórbido de violência que é inerente ao brasileiro, não só no brasileiro, mas no mundo inteiro. Terceira área, dinheiro. E aí, os nossos neopentecostais são os campeões de audiência. Assim que se evangeliza agora, meu amigo, minha amiga. Se você tem cheque sem fundo, a sua empresa está afundando, venha tomar um copo de sal grosso do Rio Jordão, tirado no Japão, que você vai ter prosperidade. Aí você vira o canal, olha, não tem igreja melhor que essa para curar e transformar. Viu a outra igreja lá? Não cura tanto, cura 5, aqui cura 10. Aí você vira o canal. O outro diz assim, você determina o seu futuro.
Porque você tem toda a vitória e nunca mais vai ter doença, nunca mais vai ter problema. E então chega um momento que nós somos os principais capitalistas que só falam em dinheiro. O mundo gira em torno de quanto mais rico, melhor. E quarto, vejam, meus irmãos, quais são as áreas de atenção? Sexo, violência, dinheiro e a quarta área, ocultismo. Pode prestar atenção nos desenhos. Antigamente nós tínhamos desenhos engraçados, hoje nós temos desenhos misteriosos. Tudo é mistério. Toda a sociedade vive em torno de mistério. Você vai para a escola, você encontra os emos. Os emos são misteriosos. Aí você vira do outro lado, você pega os góticos. Os góticos são misteriosos, caminham pelos cemitérios. Aí você fala, deixa eu assistir um programa na TV, Milagres entre o Céu e o Inferno e o Purgatório. Aí vira a TV, arquivo Z, porque o X já acabou, né? E vai por aí afora. A sociedade está debaixo das trevas e nós estamos entrando na onda quando a palavra de Deus diz assim, não tomem a forma do mundo, mas transformem a sua mente pela renovação do entendimento e então você experimentará qual seja a boa, agradável e perfeita vontade de Deus. Sabe o que acontece, meus irmãos? É que os lugares por onde nós fomos são tão escuros que nós não sabemos nem sair deles. Nós dizemos assim, eu não quero estar dominado por isto. Mas a gente não consegue sair. É uma vontade intensa. É um desejo intenso que gira em torno destas quatro coisas. Ocultismo, sexo, dinheiro. Qual é o outro lá que eu citei? Violência. A gente não consegue sair, parece que estamos prisioneiros daquilo. Outro dia um chinês morreu de internet. Já viu um negócio desse? Morreu de internet. Ele ficou, acho que mais de 72 horas jogando um jogo lá. E aí, game over. Aí ele morreu. Mas é uma besta mesmo, né? Como é que pode um negócio desse? Mas nós nos tornamos escravos de um sistema que nos leva para o lugar onde ele está, e o mundo está em trevas. Esta semana aconteceu uma luta das trevas contra o Evangelho, para destruir a Igreja de Cristo, e às vezes a gente nem está atento. Sabe o que aconteceu? Tem uma petista lá do norte que fez um projeto que diz assim, se alguém achar ruim de ver um casal gay se beijando ou praticando atos obscenos, se alguém achar ruim, pega a cadeia. Se alguém pregar contra o homossexualismo, pega a cadeia. Se alguém rejeitar numa instituição a entrada e o ingresso como membro, uma igreja, pega a cadeia. Quer dizer, nós já temos cadeia suficiente, né? Já tem bastante. O negócio seria o seguinte, cerca o país, faz uma cadeia e tira os bandidos para cercar todo mundo. Não é possível. Agora, essa mulher fez isto e o processo andou na Câmara dos Deputados, foi aprovado. Foi para o Senado e estava com tudo para ser aprovado. Seria aprovado dia 15 agora. E nós nem sabíamos disso. Os irmãos já pensaram se essa peste fosse aprovada? Então o que aconteceu? Alguns internautas se uniram, se juntaram e fizeram estardalhaço. Acabaram estourando os e-mails dos senadores,
dizendo da pouca vergonha desse projeto. Os senadores, né, muito atentos, diziam: ah, a gente nem sabia que ia votar isso. Nem estava ciente que ia votar isso, claro. Ô, senador, lógico, claro, tinha muito, muita coisa para fazer, né, com seus correligionários, né? E eles receberam alguns telefonemas, e o que, que aconteceu? A dona do projeto retirou o projeto para votar dia 25. Dia 25 entra na pauta. Por que, que tudo caminha em torno destas coisas no nosso país? Porque o país está em trevas. Mas, e a igreja também. Porque se a igreja estivesse em luz, a igreja transformaria esta sociedade do mesmo jeito que o sal tempera o arroz, tempera o feijão, dá gosto às coisas. Mas o nosso sal está tão insosso, tão sem gosto, tão sem poder de transformação, que infelizmente nós encontramos os nossos grandes envolvidos em sexo, violência, dinheiro e ocultismo. Como sair desta? Então eu quero dar uma dica para os irmãos de como sair desta. E eu não dou uma dica para os irmãos teórica, eu dou uma dica para os irmãos prática. Porque eu sou tão humano quanto os irmãos, passo pelas mesmas tentações que os irmãos, e sou atacado e recebo investidas do diabo, tanto quanto os irmãos. Sabe como a gente sai desta? Lembra aquele tempo que você ouvia bastante louvor no seu carro, na sua casa, e você só tinha louvor na sua mente, no seu coração, na sua boca? Era gostoso. Hoje, a sua escolha de músicas mudou um pouco. Hoje você tem tanta porcaria na sua cabeça, você tem tão pouco interesse nas coisas de Deus. Sabe como a gente sai dessa? Primeiro, mude os seus interesses. Force! Assim como um doente que está na cama, muito mal e sem comer, chega a enfermeira e fala: come, senão eu te meto a mão. Ela está sendo contra ele? Não, é porque se ele não comer, ele morre. Agora, quando ele começa a comer, aí dá fome. Aí eu tenho uma experiência essa semana, irmãos. Comi uma pizza essa semana, lá para terça-feira, e eu estava assim, comendo só comida de passarinho mesmo e tal. Aí eu falei: não aguento mais. Aí vamos comer uma pizza, né? Aí eu fui lá comer a pizza. Comi um pedaço e eu falei: não, só vou comer dois. Aí peguei e comi dois. Comi dois mesmo, comi dois. Mas me abriu o apetite, meu amigo, que me deu uma começão que eu investi contra a geladeira lá de casa, e foi pão, e foi manteiga, e foi geleia, e foi fruta, e mamão, e laranja, e um bife que tinha sobrado, e um pé de galinha lá, uma coxa de galinha, e eu sei que o negócio azedou. Quando você incentiva a força, dizendo: não, aquele que ama Jesus guarda os mandamentos dele. Então, a vontade do Senhor é que eu mude os meus interesses, os meus valores, as minhas vontades. Então, mesmo que eu não queira, eu vou fazer, não porque gosto e não porque tenho vontade, mas porque é certo fazer, é o correto fazer. Aquele que me ama guarda os meus mandamentos. Nesta mudança de interesses, nesta mudança de valores, faça isto: ouça louvores, leia a Bíblia, faça oração e tenha comunhão. Quatro coisas. Quais são? Ouça louvores, leia a Bíblia. Vamos então para o primeiro: ouça louvores. Peça para o seu pastor lhe recomendar alguns louvores que prestam, porque tem muita porcaria circulando por aí, que é perigoso você ouvir aquela porcaria e sair mais debilitado ainda. É perigoso você ouvir aquilo e ouvir uma heresia, e aquilo fica repetindo na sua cabeça. Não, ouça coisas boas.
coisas que edificam, coisas que fazem a sua fé crescer, que fazem com que a sua comunhão brote e cresça, e você se anime na presença de Deus. Saul chamava Davi para dedilhar a sua harpa, porque isso acalmava o seu espírito. Ouça louvores, ouça. É tão fácil hoje. Qualquer computador faz um CD de um misto quente que você faz lá, faz 12, 15 músicas boas, de qualidade. Pergunta para o seu pastor, você mesmo tem inteligência. Escolha as coisas boas, ouça louvores. Desliga um pouco o Zezé de Camargo e Luciano. Desliga um pouco o YouTube, né? O Sepultura, a Maria Karen lá, né? Madonna, bota um pouco de louvor lá no seu carro, lá na sua casa, dona de casa quando está fazendo a comida. Você jovem, pega o seu pendrive, o seu MP3, coloca na orelha e ouça alguns louvores que edificam. Segunda coisa, leia a Bíblia, com vontade ou sem vontade, em sequência ou fora da sequência, a tempo e fora de tempo. Porque a Bíblia é comida, e quando você se alimenta dela, a sua alma se rejuvenesce, se fortalece. Porque os seus olhos, o seu coração, os seus ouvidos entram novamente em contato com promessas que Deus já fez há muito tempo e com ordenanças que Deus deixou há muito tempo para nós. Muitas vezes nós lemos tipo 1 João, há quanto tempo, há quantos séculos atrás? Pois pega 1 João e fala, vou ler essa carta. Eu vou ver o que Deus está falando comigo nesta carta. Eu vou ler a Bíblia. Leia a Bíblia. Ninguém pode fazer isso por você. Um culto cheio do poder não vai ler a Bíblia para você. O seu pastor não vai ler a Bíblia para você. Ninguém vai fazer isso. Paulo disse para Timóteo, enquanto eu não chego, persiste em ler. Persiste em estudar. Terceira coisa, qual é? Primeira é? Ouça louvores. Segunda, qual é? Leia a Bíblia. Qual é a terceira? Oração, meus irmãos. Orar. Ah, mas eu durmo a hora que eu oro. Então ora andando. Eu às vezes sou obrigado a orar andando. Mas por quê? Porque mesmo que eu esteja com sono, meus irmãos, Deus não pode vir em último lugar. A minha conversa com Deus não pode ser a última. Você que é namorado, é casado, é noivo, etc. Então, já pensou se o seu namorado ou a sua namorada nunca tivesse tempo para conversar com você e dissesse, olha, amor, deixa para amanhã, amanhã a gente conversa. Chega amanhã, amor, olha, está fora da minha agenda, amanhã a gente conversa. Amor, o negócio azeda. Só que a gente faz isso com Deus. Deus, amanhã eu orarei. Chega amanhã, Deus, hoje não é amanhã, hoje é hoje. Amanhã eu orarei. O amanhã nunca chega. Quebra, isso é laço, isso é tentáculo, quebra esse laço, quebra e diga, sem vontade eu orarei. Deus, eu não estou com um pingo de vontade de orar, mas eu oro porque quem te ama guarda os teus mandamentos, e eu quero orar, mesmo que eu ore pouco, Deus, me perdoa, me ajuda, eu garanto para você, que coisas maravilhosas vão acontecer. Qual é a primeira coisa? Ouça louvores. E olha, nesse ouça louvores, quando você não é capaz de parar de ouvir o seu RBD, isso é laço, viu? Isso é laço. Quebra o laço, fala, vou quebrar esse CD. Não, não precisa quebrar o seu CD, não. Mas vou parar de ouvir essa porcaria. Ou mesmo que não é uma porcaria, é uma boa música. Mas tudo bem, ela é boa para diversão. Só que eu quero agora algo para a minha alimentação, para a minha edificação. Então troca. Para diversão é esse, amanhã eu faço. Agora, para a edificação é hoje. Qual é o segundo mesmo que nós falamos? Leia a Bíblia. A falta de vontade, o sono é laço.
São os tentáculos do maligno te segurando, porque ele sabe que se te der sono, você para. Triste foi uma vez, meus irmãos, na porta da igreja, igreja lotada, aí Batista vai na porta para cumprimentar, né? Quando tem disposição, aqui é tão pequeno que a gente cumprimenta tudo junto, mas nessa igreja lá na porta e tal, e um irmão, pastor, eu quero lhe agradecer. Ô, irmão, glória a Deus, mas por quê? Pastor, faz 2 semanas que eu não consigo dormir, eu dormi tão bem na sua pregação. Eu não sabia se metia a mão na orelha dele, se ria ou se chorava. Porque esse laço a gente tem que quebrar. Deu sono, quebra. Deu vontade de não fazer, faça sem vontade. Alguém fala, é mais forçado, não adianta. Meu irmão, eu prefiro forçado do tipo criança que tem que aprender com a orelha puxada. Ah, eu vou tomar banho forçado. Experimenta não tomar banho para ver o fedor que fica. É? Então é a mesma coisa, experimenta não orar, experimenta não ler a Bíblia, para você ver o fedor da sua vida espiritual que fica. Quarto lugar, comunhão. A comunhão é consequente. Você não vai à igreja apenas para cumprir a sua obrigação. Não vai à igreja apenas para entregar seu dízimo, para mostrar para o pastor, ou para o conselho, ou para o presbitério, que olha, estou vivo ainda, viu? Não desviei. Não, você vai à igreja porque você tem saudades do povo de Deus. Você vai à igreja porque você tem vontade de cantar com o povo de Deus. Você vai à igreja porque tem vontade de ouvir a pregação da palavra de Deus. Você vai à igreja porque você tem um desejo chamado dia do Senhor. Coisa que está fora de forma nos dias de hoje. Somos uns hipócritas. Não dizemos que o domingo é dia do Senhor? Dizemos. O Adventista e o Batista do sétimo dia dizem que é o sábado. Pouco importa. Sábado, domingo, feriado, tanto importa. Um dia em cada 7, o dia do Senhor. Nós guardamos o domingo. Guardamos? A gente acaba o culto, vai para o shopping center. Né? Vai para o shopping center comprar. Comprar o quê? Gargantilha, perfume, uma bola, um óculos, um CD. Quer dizer, você guarda o dia do Senhor, mas você vai se servir de quem está desobedecendo a Deus lá. Então, você é cúmplice de dizer, o dia do Senhor é irrelevante. Oh, mas como é que eu vou fazer? Guarde bem uma coisa, se é bem de primeira necessidade, não está se quebrando o dia do Senhor, mas está, é como se fosse um sacerdócio, o bombeiro, o policial, o agente de comunicação, ele não está quebrando, ele está servindo. Como na igreja o pastor trabalha no dia do Senhor. Quem está trabalhando no som trabalha no dia do Senhor. Mas não é um trabalho por trabalho, é um trabalho em prol, primeiro, de Deus e segundo, da humanidade. Agora, entretenimento deixa para outra hora, guarda o dia do Senhor. Deus não deu o dia do Senhor para você julgá-lo desprezível. Dia do Senhor é muito precioso, é muito maravilhoso. Exceções, entende-se, e obrigações trabalhistas também entende-se, mas quando está nas suas mãos, decidir, faça do dia do Senhor um dia, primeiro, para a glória dele, segundo, para recuperar as suas forças. Terceiro, para comunhão com seus irmãos em Cristo. Quarto, para poder estar junto com a sua família mais afetuoso, ter tempo para os seus. O dia do Senhor é uma bênção. Então, se você fizer essas 4 coisas, qualquer corda, qualquer tentáculo do inferno vai ser quebrado. E eu garanto para você que aquilo que o menino estava falando na hora do louvor, deixará de ser meras palavras, porque você sentirá que o Espírito de Deus está aqui, operando em nossos corações, trazendo sua vida e poder, ministrando sua graça e amor. E aí,
o céu desce à terra, ou você sobe para o céu, e você vai estar em outra, você vai estar na sintonia do Senhor. E eu termino aqui dizendo o seguinte: quando você voa, aquele burburinho de Congonhas e pessoas falam e brigam e ao horário e etc e tal, aquela barulheira, mas aí você sobe, está relampeando, está com um monte de tempestades, sobe, a tempestade fica para baixo, a barulheira fica para baixo, alcança a altura de cruzeiro, céus de brigadeiro, ali é tudo paz. Os céus de brigadeiro vêm quando você sobe a presença de Deus. Buscai as coisas lá do alto, onde Cristo está assentado à destra de Deus.

0: Acabamos de ouvir pela Rádio Naftalina Web a pregação da Palavra de Deus pela instrumentalidade do pastor Wagner Antônio de Araújo. 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
1: Sendo das maravilhas a maior, para salvar pecadores como eu. A Ele quero louvar e agradecer, tão grande salvação que me otorgou, em cada dia que aqui viver, no sangue do Cordeiro me lavou. Nele e por Ele a vida eterna temos, pela fé nos concede seu perdão, se arrependidos em Jesus nós cremos. Nele temos certa a salvação. Tão grande amor, eu sei, não merecemos, ao Deus triuno, a minha gratidão.
0: 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Senhor, Tu tens sido nosso refúgio de geração em geração. Antes que os montes nascessem e se formassem a terra e o mundo, de eternidade a eternidade Tu és Deus. Tu reduzes o homem ao pó e dizes: tornai filhos dos homens, pois mil anos aos teus olhos são como o dia de ontem que se foi e como a vigília da noite. Tu os arrastas na torrente, são como um sono, como a relva que floresce de madrugada. De madrugada viceja e floresce, à tarde murcha e seca, pois somos consumidos pela tua ira e pelo teu furor conturbados. Diante de ti puseste as nossas iniquidades e sob a luz do teu rosto os nossos pecados ocultos, pois todos os nossos dias se passam na tua ira, acabam-se os nossos anos como um breve pensamento. Os dias da nossa vida sobem a 70 anos, ou, em havendo vigor, a 80. Neste caso, o melhor deles é canseira e enfado, porque tudo passa rapidamente e nós voamos. Quem conhece o poder da tua ira e a tua cólera, segundo o temor que te é devido? Ensina-nos a contar os nossos dias para que alcancemos coração sábio. Volta-te, Senhor, até quando? Tem compaixão dos teus servos. Sacia-nos de manhã com a tua benignidade, para que cantemos de júbilo e nos alegremos todos os nossos dias. Alegra-nos por tantos dias quantos nos tens afligido, por tantos anos quantos suportamos a adversidade. Aos teus servos apareçam as tuas obras e a seus filhos a tua glória. Seja sobre nós a graça do Senhor nosso Deus. Confirma sobre nós as obras das nossas mãos. Sim, confirma a obra das nossas mãos. Salmo número 90.

0: Venço pelo poder da fé, poder bendito que faz de um pensamento um infinito e faz de um grão de areia um ser imenso. Peço e confio plenamente. Penso no poder invencível e inaudito que no passado de um valor restrito fez um gigante de um vigor intenso e nada temo. Espero confiante, alimentado não num sonho errante, mas na certeza das vitórias ganhas. Peço e confio, rogo e deposito meus desejos nas mãos do Deus bendito, e sou capaz de transportar montanhas.
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2: Missão bem definida. Jesus, porém, ouvindo isso, disse-lhes: não necessitam de médico os sãos, mas sim os enfermos. Eu não vim chamar justos, mas pecadores. Marcos 2,17. Selene enfrentava dificuldade em sua vida pessoal. As finanças não iam bem e ela e o marido tiveram que dividir a residência com outra família em igual situação. Certo dia, após uma briga, correu para o quarto e bateu a porta com toda a força. Estava irada. O salário era baixo e as discussões com o marido aconteciam em função do uso do dinheiro, que era insuficiente. Sentia-se derrotada e impotente naquela noite. Além disso, sabia que a sua reação não ajudaria em nada. Selene não tinha ideia sobre o que fazer. Estava doente emocionalmente e precisava de ajuda. Mas como obtê-la, se dinheiro para as despesas básicas ela conseguiria ter? Olhou para a mesa de cabeceira e enxergou a Bíblia. Ao vê-la, lembrou-se das histórias que conhecia tão bem e que mostravam pessoas que enfrentavam problemas tão sérios quanto os dela. Havia um denominador comum com as experiências bíblicas das quais naquele momento se lembrava. Aquelas pessoas clamavam para que a poderosa presença de Deus as ajudasse. E o Senhor vinha e as libertava. Selene resolveu que iria vencer do mesmo modo que o povo de Israel. Ela iria clamar ao Senhor por socorro. Orou com as seguintes palavras: Deus, por favor, ouve o meu clamor e faze com que minha montanha de problemas estremeça diante da tua ação. Poucos minutos depois, voltou à cozinha e pediu desculpas.
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Olá, aqui é o pastor Wagner Antônio de Araújo. Falaremos hoje sobre a bondade do Senhor. Diz o Salmo 27, versículo 3: Eu creio que verei a bondade do Senhor na terra dos viventes. Quem escreveu essa frase foi o rei Davi, mas, além disso, o Espírito Santo foi o seu inspirador. Este versículo é a própria voz de Deus para nós. O rei Davi foi um homem de múltiplas atividades. Foi pastor, foi guerreiro, foi rei, foi profeta e também músico. Ele teve inúmeras mudanças em sua vida. Morava com o pai, foi morar com o rei Saul, tornou-se fugitivo, saiu do país, voltou e viveu em cavernas, tornou-se rei, primeiramente de Judá e subsequentemente de todo Israel. Teve momentos de glória, momentos de dor, momentos de fraqueza, momentos de grande inspiração. Em todo o tempo, porém, Davi confiou em Deus. Davi diz aqui que crê que verá a bondade do Senhor na terra dos viventes. Isto quer dizer, de forma mais simples, que veria a bondade de Deus enquanto estivesse vivo. Ele não cria que só na eternidade veria essa bondade, mas aqui mesmo, enquanto estivesse vivo. E de fato, Davi viu o quanto o Senhor é bondoso. Davi foi tirado de um sítio onde cuidava do rebanho do pai e foi feito soldado de Israel. Davi saiu da clandestinidade à fama e ao conhecimento público. Deixou de ser mais um na multidão e tornou-se o mandatário da nação. Infelizmente, porém, Davi deixou-se levar pela ambição e orgulho. Pecou contra Deus, adulterou, assassinou e pagou pelos seus erros com tristeza, traição contra o império, lutas e luto familiar. Mas rendeu-se ao Senhor que lhe perdoou e confortou. Ele viu a bondade do Senhor. Tal bondade não significa livrar-nos de todas as dificuldades. Há batalhas que seguirão conosco até o fim. Uma doença degenerativa, uma perda familiar, uma desilusão amorosa, um patrimônio que se perdeu. São duras realidades nas quais Davi também teve que conviver e aceitar. Mas isto não significa que a bondade do Senhor desapareceu. Ele cuida de nós, ele nos consola, nos dá o pão, o teto, a vestimenta, um ombro amigo e, acima de tudo, a salvação de nossa alma mediante Jesus Cristo, o seu Filho bendito. Além disto, se ele nos permite viver mais um dia, poderemos dar o maior passo que já demos e para frente. Viver do que se foi ou do que se perdeu é crer na maldade do Senhor, como se não houvesse nada de proveitoso para frente. É hora de mudarmos esta opinião e crer que o melhor está por vir, pois Deus tem planos para o nosso futuro. Confie, caro ouvinte, na graça e na sabedoria de Deus, que nos mostrará a sua bondade na terra dos viventes e no porvir, quando partirmos. Que Deus nos abençoe. Amém.

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Amém.

0: Pemiria Arlete Pereira de Abreu Bastos, dádiva divina. Tomo por uma dádiva de Deus o jeito que me há dado para rimar, que é em muitos dos momentos meus outra maneira de com ele falar. Falar com Deus, o meu melhor amigo, de tudo aquilo que estou a sentir, na certeza de que ele está comigo e sempre disponível para ouvir. Esta certeza é um bem maior, a qual me faz gostar da solidão, pois que sozinha eu falo melhor a nosso Deus, abrindo o coração, louvando e bendizendo o meu Senhor e agradecendo a minha salvação.
1: 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Romanos 10, 17. Celebrai com júbilo ao Senhor todas as terras, servi ao Senhor com alegria, apresentai-vos diante dele com cântico. Sabei que o Senhor é Deus, foi ele quem nos fez e dele somos. Somos o seu povo e rebanho do seu pastoreio. Entrai por suas portas com ações de graças e nos seus átrios com hinos de louvor. Rendei-lhe graças e bendizei-lhe o nome, porque o Senhor é bom, a sua misericórdia dura para sempre e de geração em geração a sua fidelidade. Salmo número 100. 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

Acabamos de apresentar com Feliciano Amaral, Louvores do Coração. Continue a ouvir a nossa programação. 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

0: acabamos de apresentar.
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0: Edgar Martins em louvores. Não desligue, porque a nossa programação continua. Amanhã, se o bom Deus assim nos permitir, estaremos de volta neste mesmo horário. Que Deus abençoe a todos.

0: Bom dia a todos os que nos ouvem nesta manhã. Bom dia, Israel.
1: Bom dia, Liliana.
0: Hoje celebramos a Páscoa e é sobre isso mesmo que nós vamos falar nesta manhã, a ressurreição de Jesus. E saindo, foi como costumava para o Monte das Oliveiras, e também os seus discípulos o seguiram. E quando chegou àquele lugar, disse-lhes: Orai, para que não entreis em tentação. E apartou-se deles cerca de um tiro de pedra, e pondo-se de joelhos, orava, dizendo: Pai, se queres, passa de mim este cálice, todavia não se faça a minha vontade, mas a tua. E apareceu-lhe um anjo do céu que o fortalecia, e posto em agonia, orava mais intensamente, e o seu suor tornou-se em grandes gotas de sangue que corriam até ao chão. E levantando-se da oração, veio para os seus discípulos e achou-os dormindo de tristeza. E disse-lhes: Porque estáis dormindo, levantai-vos e orai para que não entreis em tentação. E estando ele ainda a falar, surgiu uma multidão, e um dos doze, que se chamava Judas, ia adiante dela, e chegou-se a Jesus para o beijar. Então, prendendo-o, o levaram e o puseram em casa do sumo sacerdote, e Pedro seguia-o de longe.
1: E assim Jesus foi preso e levado perante Pilatos e Herodes, onde foi julgado e condenado à morte pela crucificação. Porém Jesus, voltando-se para elas, disse: Filhas de Jerusalém, não choreis por mim, chorai antes por vós mesmas e por vossos filhos. E também eram levados outros dois, que eram malfeitores, para serem executados com ele. Quando chegaram ao lugar chamado Calvário, ali o crucificaram, bem como aos malfeitores, um à direita, outro à esquerda. Contudo, Jesus dizia: Pai, perdoa-lhes, porque não sabem o que fazem. Então, repartindo as vestes com ele, lançaram sortes. O povo estava ali e a tudo observava. Também as autoridades zombavam e diziam: Salvou os outros e a si mesmo se salva, se é de facto o Cristo de Deus, o Escolhido. Igualmente os soldados o escarneciam e, aproximando-se, trouxeram-lhe vinagre, dizendo: Se és tu o rei dos judeus, salva-te a ti mesmo. Também sobre ele estava a epígrafe: Este é o rei dos judeus. Um dos malfeitores crucificados blasfemava contra ele, dizendo: Não és tu o Cristo? Salva-te a ti mesmo e a nós também. Respondendo-lhe, porém, o outro repreendeu, dizendo: Nem ao menos temes a Deus, estando sobre igual sentença, nós, na verdade, com justiça, porque recebemos do castigo que os nossos atos merecem, mas este nenhum mal fez. E acrescentou: Jesus, lembra-te de mim quando vires no meu reino. Jesus lhe respondeu: Em verdade te digo que hoje estarás comigo no paraíso. Já era quase hora sexta e, escurecendo-se o sol, houve trevas sobre toda a terra até à hora nona. E rasgou-se pelo meio o véu do santuário. Então Jesus clamou em alta voz: Pai, nas tuas mãos entrego o meu espírito. E, dito isto, morreu. Vendo o centurião o que tinha acontecido, deu glória a Deus, dizendo: Verdadeiramente, este homem era justo. E todas as multidões reunidas para este espetáculo, vendo o que havia acontecido, retiraram-se a lamentar, batendo nos peitos. Entretanto, todos os conhecidos de Jesus e as mulheres que o tinham seguido desde a Galileia permaneceram a contemplar de longe estas coisas. E eis que certo homem chamado José, membro do Sinédrio, homem bom e justo, natural de Arimateia, cidade dos judeus, e que esperava o reino de Deus, tendo procurado Pilatos, pediu-lhe o corpo de Jesus. E, tirando-o do madeiro, envolveu-o num lençol de linho e o depositou num túmulo, aberto, em rocha, onde ainda ninguém havia sido sepultado. Era o dia da preparação e começava o sábado. As mulheres que tinham vindo da Galileia com Jesus, seguindo-o, viram o túmulo e como o corpo fora ali depositado.
0: No domingo de manhãzinha, as mulheres levaram os perfumes que tinham preparado e foram ao túmulo. Nisto, viram que a pedra tapava a entrada do sepulcro tinha sido rodada para o lado. Entraram, mas não encontraram o corpo de Jesus. Estavam ainda sem saber o que haviam de fazer, quando viram dois homens de pé junto delas, vestidos com roupas brilhantes. Elas baixaram os olhos para o chão, cheias de medo, mas eles lhes disseram: Por que procuram entre os mortos aquele que está vivo? Não está aqui, mas ressuscitou. Não se lembram do que ele vos disse quando ainda estava na Galileia, que é preciso que o Filho do Homem seja entregue ao poder dos maus, que seja pregado numa cruz e que ao terceiro dia ressuscite? Então elas lembraram-se daquelas palavras, saíram do túmulo e foram dizer tudo isto aos 11 apóstolos e a todos os demais. Essas mulheres eram Maria Madalena, Joana e Maria, mãe de Tiago, e ainda outras que também confirmavam isso. Mas os apóstolos acharam que aquelas coisas que as mulheres contaram não faziam sentido e não acreditaram nelas. No entanto, Pedro levantou-se e correu até ao sepulcro, inclinou-se, viu apenas as ligaduras e voltou para casa admirado com o que tinha acontecido.
1: E assim Jesus ressuscitou, venceu a morte e mostrou toda a glória e o poder de Deus.

nosso Salvador, que nos amou com um único amor que só Ele nos poderia salvar. A morte veio sobre Ele, enquanto Ele ficou suspenso numa cruz, e levou sobre si todo o castigo que merecíamos. Ele ouviu as pessoas clamarem para Ele se salvar e descer da cruz. Mas para salvar os outros, Ele escolheu não se salvar a si próprio. Com amor sacrificial e divino, Jesus recusou poupar a sua própria vida. Ele morreu para que pudesse prover perdão dos pecados para nós. Nosso Salvador ficou na cruz, por mim, por si, por todos nós.

0: assim nos despedimos nesta data especial para todos nós.
1: Com o desejo que todos procurem o verdadeiro significado da Páscoa e que se lembrem que Jesus morreu por nós para nos livrar do pecado. Até para a semana, Israel.
0: Até para a semana, Liliane.
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1: Pela fé nos concede seu perdão, se arrependidos em Jesus nós cremos, nele temos certa a salvação. 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
2: 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Cantai ao Senhor um cântico novo, cantai ao Senhor todas as terras, cantai ao Senhor, bendizei o seu nome, proclamai a sua salvação, dia após dia. Anunciai entre as nações a sua glória, entre todos os povos as suas maravilhas, porque grande é o Senhor e muito digno de ser louvado, temível mais que todos os deuses, porque todos os deuses dos povos não passam de ídolos. O Senhor, porém, fez os céus. Glória e majestade estão diante dele, força e formosura no seu santuário. Tributai ao Senhor, ó famílias dos povos, tributai ao Senhor glória e força. Tributai ao Senhor a glória devida ao seu nome. Trazei oferendas e entrai nos seus átrios. Adorai o Senhor na beleza da sua santidade. Tremei diante dele todas as terras. Dizei entre as nações: reina o Senhor. Ele firmou o mundo para que não se abale, e julga os povos com equidade. Alegrem-se os céus e a terra exulte. Ruja o mar e a sua plenitude. Folgue o campo e tudo o que nele há. Regozijem-se todas as árvores do bosque na presença do Senhor, porque vem julgar a terra, julgará o mundo com justiça e os povos consoante a sua fidelidade. Salmos 96. 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

No silêncio da noite esperarás por ele, mas ele não virá. No profundo meio-dia desejarás que o sol aqueça seu corpo ágil de menino, mas haverá apenas frio. Em todas as estações, com sol ou chuva, brisa ou ventania, a mesma inexorável atmosfera fria. A prata dos teus cabelos tomará conta de todas as coisas, mas da nevada brilhará teu cântico. O cântico perfeito, a garganta de pássaro, os olhos fechados para aprisionar as lágrimas, o colorido cântico que abençoa a terra. Em lugar da blasfêmia e da revolta, da angústia e do desespero, o doce cântico derramado sobre os campos, espargido sobre as cidades, ungindo as criaturas. A voz com que Deus te abençoou para que abençoasses teu povo é o doce ministério que atravessa nevoeiros densos ou perfumada brisa marítima como veleiro majestoso, indomado e consciente. Ao fim do show, estenderás os braços, mas eles estarão vazios, delimitando o espaço inocultável, traçando o perfil do ausente. Timbre de voz, ritmo de gestos, cor da pele, temperatura do corpo, rebeldia dos cabelos. Tudo isso continuará em teu cântico, em teu abençoado cântico, em teu aflito cântico, em teu desesperado cântico. E que o bálsamo da tua voz, que é nosso grande bem, desça como uma bênção sobre nós e nos console e te console. Amém.

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1: Passaporte para o Reino de Deus. Jesus respondeu: em verdade te digo, que se alguém não nascer da água e do Espírito, não pode entrar no Reino de Deus. João 3:5. O texto que acabamos de ler apresenta a condição, o bilhete que nos dá direito à vida eterna. As palavras do verso 5 foram uma das respostas que Jesus deu a Nicodemos, que mostrou-se desejoso de conseguir a vida eterna. Sobre isso, transcrevo aqui um belíssimo parágrafo de Orlando Boyer, em seu comentário de João. Há muitos anos, ninguém sai de um país para outro sem ter passaporte, e ninguém sai da terra para o céu sem este passaporte, o renascimento. Um escultor de um bloco de mármore pode fazer a figura de um homem, do homem mais famoso do mundo, mas fica apenas um vulto de homem, frio e sem vida. Um relojoeiro pode limpar e endireitar perfeitamente o relógio que tem a corda quebrada, porém só depois de consertar a corda é que o relógio trabalha novamente. Um mendigo pode vestir-se com trajes reais, mas nem por isso deixa de ser mendigo. Um leproso pode cobrir todas as manchas de seu corpo com roupa vistosa, mas permanece leproso. O pecador também pode arrumar o exterior de sua vida, assim como Nicodemos, o mestre em Israel, porém, sem renascer de cima, não pode ver o reino de Deus. A melhor explicação que já li para o novo nascimento foi a descrição de um adolescente, que assim explicou a sua conversão. Antes de nascer de novo, eu era uma pecadora que corria atrás do pecado. Agora, eu sou uma pecadora que corre do pecado. É assim que se nasce do Espírito, dando meia volta para caminhar em direção contrária à que se estava indo.
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Olá, aqui é o pastor Wagner Antônio de Araújo. O Salmo 128 diz o seguinte no verso 3: Tua esposa no interior de tua casa será como a videira frutífera, teus filhos como rebentos da oliveira à roda da tua mesa. O mundo de hoje nos inspira a investir em tudo, menos na família. Há pessoas com excelentes investimentos financeiros, ganhando verdadeiras fortunas nas aplicações da Bolsa de Valores. Há outros que, por força de seu trabalho, produzem, empregam, expandem negócios e criam verdadeiros impérios. Contudo, o maior ativo de suas vidas anda esquecido e repleto de prejuízos, a própria família. Infelizmente, isso se dá também com alguns cristãos. Eles valorizam bastante a carreira profissional, o investimento patrimonial e a conquista de certificações e diplomas, doutorados e títulos de MBA. Mas estão falidos em suas vidas familiares, à beira do próprio rompimento. Filhos não têm qualquer relacionamento afetivo com os pais. Casais não possuem qualquer vínculo emocional, apenas dividem despesas e cuidam dos filhos. O texto dos Salmos fala de esposas no interior da casa, fala de esposas presentes. Há esposas ausentes, tão ocupadas com a vida profissional, tão repletas de compromissos. Outras não querem ficar debaixo do mesmo teto com o marido ou com os filhos rebeldes. Tudo isso é muito triste. A Bíblia fala de esposas presentes em casa, independentemente de terem ou não vida profissional externa. O marido deve envidar esforços para tornar o lar agradável e uma experiência desejada, não um local inóspito e que só traz sofrimento. O lar é um autêntico refúgio e assim deve ser construído. Se não é, ainda está em tempo de torná-lo em um. Fala também de filhos ao redor da mesa. Que coisa boa é a família unida! O que ocorre muitas vezes é que nem os pais e nem os filhos têm horários semelhantes. Há pais que só veem os filhos a dormirem na cama e filhos que só encontram os pais no final de semana. Há de se fazer algum esforço para quebrar essa corrente de solidão e investir numa agenda unificada, ainda que breve. O culto doméstico deve ser ativo, ainda que com pouco tempo diário. O final de semana deve buscar refeição em família. Enfim, todo e qualquer investimento em casa gera bênção sem fim. Bênção para a família presente, bênção para a posteridade. Como vai a sua família? Que maridos, esposas e filhos sejam maiores investimentos de uma vida verdadeiramente cristã. Que Deus nos abençoe. Amém.

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A finalidade deste programa é levar até você, dileto ouvinte, a mensagem da Palavra de Deus. Não desligue seu rádio, por favor, ouça-nos, mas ouça-nos uma mensagem de salvação para o seu coração, para a sua vida. Não existe neste mundo algo que satisfaz. Santo Espírito, vamos ouvir com a família Davis.

Jesus Cristo, o maior psiquiatra do mundo. Evangelho segundo escreve João, capítulo 2, versículos de 23 até 25. Estando ele, Jesus, em Jerusalém, pela Páscoa, durante a festa, muitos, vendo os seus sinais que fazia, creram no seu nome. Mas o mesmo Jesus não confiava neles, porque a todos conhecia. E não necessitava de que alguém testificasse do homem, porque ele bem o sabia e o que havia no homem. Deus seja louvado por isso. Deus, sem dúvida nenhuma, pode usar médicos, psicólogos, psiquiatras nesse mundo para nos ajudar a resolver problemas de ordem psíquica. Mas Jesus Cristo é o maior psiquiatra. Ele é psiquiatra por excelência. Maior teólogo, maior psiquiatra, maior psicólogo, maior engenheiro civil, maior arquiteto, ele é maior em tudo. Ainda que não tivesse estudado numa faculdade, mas ele é maior. O texto nos diz claramente que durante a festa da Páscoa lá em Jerusalém, muitos, vendo os seus sinais, creram no seu nome, mas ele mesmo não confiava neles. Por quê? Porque bem os conhecia. Sabia o que havia no homem e não era necessário que alguém dissesse que o homem é isto ou aquilo, porque ele conhecia. Então, o psiquiatra verdadeiro é aquele que pode desvendar os mistérios escondidos no coração. Isso não foi dado aos homens, mas Jesus o trouxe, porque ele é o Filho de Deus, ele é divino. Então podemos colocar nossos problemas aos pés dele, pedir ao Pai que ele resolve. Nós, pela televisão, vemos programas, como por exemplo, na próxima segunda-feira passada, um médico lá estava sendo entrevistado e uma jovem havia consultado um psiquiatra que, por certo, não tenha bom senso. E ele só recomendava que ela usasse calmantes, mais calmantes, mais calmantes. E a sua situação ia cada vez piorando. Mas depois um outro jovem também deu seu testemunho dizendo que ele estava naufragando, estava afundando nas drogas. Não tinha forças em si mesmo para se libertar. Então ele clamou a Jesus, pediu a Jesus, estendeu a mão a Jesus e ele segurou a sua mão e o libertou. Jesus conhece, mas não somente conhece o que há em nós. Ele pode. Ele pode todas as coisas. Por isso diz Paulo na carta aos Filipenses, capítulo 4, verso 13. Posso todas as coisas naquele que me fortalece. Ele se refere a Jesus. Então Jesus tem poder. Também ligamos a televisão e ouvimos que alguém aparece lá com os búzios. São coisinhas, são aquelas coisas que são extraídas do mar. Então ela mistura aquilo ali, espalha e vai dizendo o seu futuro. Quanta falsidade, quanta mentira, quanto engano. Não são os búzios que vão revelar o que há no homem e o que há de acontecer. Mas Jesus sim. Jesus sabe, conhece profundamente o coração humano. Ninguém pode dizer nada a Jesus, olha, esse fulano não presta, aquele ali é bom, porque ele já sabe. Por isso que diz na carta aos Hebreus, capítulo 7, 25, que ele é o nosso intercessor, que ele vive para interceder por nós em nossas petições. Para aqueles que se chegam a ele, são salvos pelo poder do seu sacrifício. Ele, Jesus, pode, ele conhece. Muitas vezes Jesus fazia sinais, prodígios, e pelo fato de estar juntamente com publicanos e pecadores, ele recebeu censura, não verbalmente, mas no próprio pensamento do homem, alguém imaginando e dizendo lá consigo mesmo, se esse fosse profeta, saberia muito bem quem é essa mulher que ele tocou. Mas Jesus já lia os pensamentos, e Jesus conta uma parábola para mostrar que aquele que foi maior pecador teve maior alegria pelo fato de ter conhecido Jesus. E aquele que não se reconheceu como pecador
não teve muita alegria, porque não sabia ou queria, ignorava de propósito seus próprios pecados. Jesus conhecia. Jesus lia os pensamentos. Vinham a Jesus pessoas para prová-lo. Vinham maliciosamente contando fatos para ver se poderiam enredar Jesus. Mas ele respondia dizendo: hipócritas, por que me experimentais? Então ele já sabia o que é que pensavam. Amigo ouvinte, você sabia que Jesus lê os seus pensamentos? Quantos pensamentos maus às vezes nós permitimos que passem pela nossa cabeça e que são pecaminosos e que nos conduzem ao pecado? Mas Jesus conhece, ele já sabe. Por isso é importante que nós confessemos a ele, não obstante saber, mas ele quer que nós confessemos o que nós sentimos, o que nós pensamos, e pedir-lhe ajuda para que ele nos ajude, porque ele é o conhecedor profundo do ser humano, o maior psicólogo, o maior psiquiatra do mundo. Nunca ninguém pôde fazer o que ele fez. Quando certo dia levaram ou foram até Jesus em comissão representativa para saber quem era ele, porque estava aqui, foram para prendê-lo, e ele fez sinais e disse coisas maravilhosas, e eles ficaram encantados, voltaram dizendo para as autoridades que os haviam enviado: nunca homem algum falou como este. Exatamente, nunca falou e jamais irá falar como Jesus. Por isso é importante, amigo ouvinte, que você se curve diante de Jesus, reconheça-o como seu Senhor, como seu Mestre, como seu Salvador, como seu Guia, porque não existe outro. Ele conhece profundamente, ele pode ajudar você. Confie, portanto, no Senhor Jesus. Amém.

0: deixa. Amado Deus, querido, bondoso, eterno Pai Celestial, Pai de nosso Senhor Jesus Cristo e Pai nosso, rendemos-te graças, Senhor, pela Tua palavra e pela mensagem musical. Dá, Senhor, que todos quantos ouviram tenham se edificado e tenham recebido a Deus diretrizes sábias, seguras para seu viver. Senhor, abençoa cada ouvinte nosso, resolvendo todo problema porventura existente. Porque pedimos em nome de Jesus. Amém.
1: A parte musical desta semana é uma gentileza de Discos Bom Pastor, a quem muito agradecemos. Assim estamos chegando ao término deste programa, mas amanhã aqui estaremos de volta, se Deus quiser. Como está a sua vida com Deus? Você acabou de ouvir a mensagem da sua palavra. Será que ela falou ao seu coração? Esperamos que sim, que Cristo dirija a sua vida. Nossa igreja tem seus cultos e trabalhos todos os domingos às 19h30, às quartas-feiras às 20h e ainda aos domingos de manhã, 8h30, e às 9h30, Escola Bíblica Dominical, com classes para todas as idades, e todos são muito bem-vindos. Nosso endereço é Igreja Batista, Rua Voluntário Vitoriano Borges, 619. Ligue sempre seu rádio nesta emissora, neste horário, porque Deus tem sempre uma mensagem para o seu coração. Gratos pela gentileza, pela preciosa atenção dispensada, sua atenção. Uma boa noite com a paz e a glória de Cristo. Elzira Fernandes Diakov
0: e Pastor Timofei Diakov. Amigo ouvinte, a você dizemos uma boa noite, desejando-lhe de coração que a paz de Jesus inunde seu coração. Que você seja feliz, que você durma bem, que você siga os conselhos divinos, que você leia a Bíblia, conheça a palavra de Deus e não viva neste mundo ignorando a verdade. A palavra de Deus, a Bíblia, é aquilo que Deus tem para você e para todos nós. Boa noite, na paz de Jesus, que Ele o abençoe. Amém.
2: Pastos, meditação sobre o Natal. Que é para si o Natal? É apenas reunião de família, gente amiga? E porque é tradição de presentes e comida? Por muito rico que seja, se é só isto o seu Natal, se só com símbolos festeja, pobre será seu Natal. De Jesus é o Natal, celebra o seu nascimento. Ele é o presente real, com ele festeja o evento. Ele não veio com riqueza, veio para nos salvar, optou pela pobreza para exemplo nos dar. Manjedoura, humilde leito, em um humilde curral, bem simples foi com efeito esse primeiro Natal. Assim que neste Natal seu coração possa ser como o humilde curral aonde ele venha a nascer. Abra, pois, seu coração. Nele Jesus quer habitar. Assim haverá razão para o Natal celebrar. Eu já lhe abri o meu. Meu coração já tem luz, pois nele um dia nasceu o meu Salvador Jesus. Ali estava a luz verdadeira que ilumina a todo homem que vem ao mundo. A todos quantos o receberam, deu-lhes o poder de serem feitos filhos de Deus aos que creem no seu nome. Evangelho de João 1:9-12.

Numa noite clara de lua redonda como um queijo branco no prato do céu, do meio do mato uma voz ouvi que falava sempre: cri, cri, cri, cri, cri. 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Só ouvi seu canto na perdida sombra. 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Estava sozinho, sem algum amigo com quem conversasse, então decidi: com o grilo alegre vou travar conversa. Ei, grilo, não temas que eu não sou de briga. Creste no que eu disse? E o grilo do escuro respondeu na hora como se entendesse: cri, cri, cri, cri, cri. Fiquei muito alegre. Ele me entendia e me respondia com satisfação. Pus-me a contar fatos que o deixaram quieto, prestando atenção. Uma vez, amigo, veio ao mundo um homem muito meigo e puro, perdoando a todos, libertando escravos, saciando pobres e curando enfermos. Homem tão bondoso como igual não vi. Creste no que eu disse? Respondeu o grilo como se entendesse. Cri, cri, cri, cri, cri. Pois o tal profeta, ele era profeta. Como fosse humano, dedicado e amigo, recebeu dos homens o pior castigo que já conheci. Numa cruz pesada foi crucificado. Suas mãos sangraram, rasgadas, feridas. Sua fronte clara foi lavada em sangue. Padeceu torturas como nunca vi. Creste no que eu disse? Respondeu-me o grilo como se entendesse. Cri, cri, cri, cri, cri. Mas um dia, um belo dia de domingo, esse homem puro que nenhum pecado no mundo provou, rompeu as cadeias da morte gelada e ressuscitou. Seu corpo na pedra do escuro sepulcro ninguém mais achou. O nome bendito do ser soberano da glória e da luz soa como um hino, às vezes humano, às vezes divino. O nome é Jesus. Esse doce amigo que sofreu assim, padeceu castigo e morte por mim. Para ser sincero, devo confessar, ele foi ferido para me salvar. Bem, já se faz tarde, vou dormir, amigo. Boa noite, grilo. Mas, ó companheiro, tu creste de fato no que eu disse aqui? Respondeu-me o grilo como se entendesse. Cri, cri, cri, cri, cri. A gangorra. Quando eu desço, você sobe. Quando eu subo, você desce. Lá fora dança a gangorra desde que o dia amanhece. Desce, sobe, sobe e desce num compasso sempre igual. No centro, um ponto de apoio prende a tábua horizontal. Há borrões de sol vermelho na loira manhã sem par. E a gangorra não descansa, sobe e desce sem parar. A gangorra é como a vida nos movimentos que tece. Quando eu desço, você sobe. Quando eu subo, você desce. Você que ficou no alto não deve de mim sorrir. Você terá que descer quando eu tiver que subir.

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1: Passaporte para o Reino de Deus. Jesus respondeu: em verdade te digo, que se alguém não nascer da água e do Espírito, não pode entrar no Reino de Deus. João 3, 5. O texto que acabamos de ler apresenta a condição, o bilhete que nos dá direito à vida eterna. As palavras do verso 5 foram uma das respostas que Jesus deu a Nicodemos, que mostrou-se desejoso de conseguir a vida eterna. Sobre isso, transcrevo aqui um belíssimo parágrafo de Orlando Boyer, em seu comentário de João. Há muitos anos, ninguém sai de um país para outro sem ter passaporte, e ninguém sai da terra para o céu sem este passaporte, o renascimento. Um escultor de um bloco de mármore pode fazer a figura de um homem, do homem mais famoso do mundo, mas fica apenas um vulto de homem, frio e sem vida. Um relojoeiro pode limpar e endireitar perfeitamente o relógio que tem a corda quebrada, porém só depois de consertar a corda é que o relógio trabalha novamente. Um mendigo pode vestir-se com trajes reais, mas nem por isso deixa de ser mendigo. Um leproso pode cobrir todas as manchas de seu corpo com roupa vistosa, mas permanece leproso. O pecador também pode arrumar o exterior de sua vida, assim como Nicodemos, o mestre em Israel, porém, sem renascer de cima, não pode ver o reino de Deus. A melhor explicação que já li para o novo nascimento foi a descrição de um adolescente, que assim explicou a sua conversão. Antes de nascer de novo, eu era uma pecadora que corria atrás do pecado. Agora, eu sou uma pecadora que corre do pecado. É assim que se nasce do Espírito, dando meia volta para caminhar em direção contrária que se estava indo.
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Firme está o meu coração, ó Deus. Cantarei e entoarei louvores de toda a minha alma. Despertai saltério e harpa. Quero acordar a alva. Render-te-ei graças entre os povos, ó Senhor. Cantarei louvores entre as nações. Porque acima do céu se eleva a tua misericórdia e a tua fidelidade para além das nuvens. Sê exaltado, ó Deus, acima dos céus, e em toda a terra esplenda a tua glória, para que os meus amados sejam livres, salva com a tua destra e responde-nos. Disse Deus na sua santidade, exultarei, dividirei Siquém e medirei o vale de Sucote. Meu é Gileade, meu é Manassés, Efraim é a defesa de minha cabeça, Judá é o meu cetro. Moabe, porém, é a minha bacia de lavar. Sobre Edom atirarei a minha sandália, sobre a Filístia jubilarei. Quem me conduzirá à cidade fortificada? Quem me guiará até Edom? Não nos rejeitaste, ó Deus. Tu não sais, ó Deus, com os nossos exércitos. Presta-nos auxílio na angústia, pois vão é o socorro do homem. Em Deus faremos proezas, porque Ele mesmo calca aos pés os nossos adversários. Salmo número 108. 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

Vamos para 1 João, capítulo 1, verso de número 5. Eu gostaria que vocês prestassem bem atenção nesse versículo, porque ele tem uma mensagem muito especial para todos nós. Eu ouvi alguns cânticos que diziam que o Senhor quebrasse toda a obra do maligno, que o Senhor destruísse toda a influência de Satanás. Vamos, irmãos, meditar como é que isso acontece, porque é possível. É possível arrebentar com toda a obra de Satanás. É possível vencer todas as batalhas e todas as obras malignas que vêm sobre nós, mas tem um jeito para fazer. Veja só, 1 João capítulo 1, verso de número 5. Ora, a mensagem que da parte dele temos ouvido e vos anunciamos é esta: que Deus é luz e não há nele treva nenhuma. Vocês usam essa tradução também? É atualizada. Então vamos ler todos juntos, que aqui nós usamos a mesma tradução. Vamos lá? Ora, a mensagem que da parte dele temos ouvido e vos anunciamos é esta: que Deus é luz e não há nele treva nenhuma. Quando João fala que Deus é luz e não há em Deus treva nenhuma, isso tem um grande significado, principalmente num país como o nosso, que tem cerca de 30 milhões de crentes desviados. Os irmãos sabiam disso? 30 milhões de crentes desviados. Você vai em qualquer porta de cadeia e pergunta o nome dos detentos. Ezequiel, Salatiel, Samuel, Você vai pegando todos os personagens, Isaías, Malaquias, Lamentações, não, Lamentações não dá, né? Você vai pegando crente desviado, você vai para a mídia. Quem é fulana? A fulana foi criada na igreja, aprendeu a cantar na igreja, está lá fora. E todo mundo tem uma boa desculpa: ah, porque a minha igreja era fria, ou então a minha igreja deu problema com o pastor, ou então a minha igreja teve uma briga de famílias, ou então é porque eu não gostava de não sei quem e tal. Nós temos um país com 30 milhões de pessoas desviadas. E os que estão dentro da igreja não têm atentado com a graça do Senhor para o que está escrito aqui. Ora, a mensagem que da parte dele temos ouvido e vos anunciamos é esta: que Deus é luz e não há nele treva nenhuma. Quando a gente está na luz, a gente não tem medo, porque nós enxergamos tudo, sabemos quem está, quem não está, sabemos onde, a disposição das coisas que estão no cômodo ou na estrada, nós podemos andar com tranquilidade. A luz nos dá tranquilidade, a luz nos dá paz, a luz nos dá segurança. Mas as trevas não, porque as trevas não nos permitem enxergar a verdade. Nas trevas nós imaginamos coisas medonhas. Por exemplo, lá em São Luís do Maranhão existe uma lenda de uma tal Ana Mouse, se não me falha a memória. E essa mulher foi uma grande proprietária de casas e de fazendas, e era uma mulher muito ímpia. Ela tinha escravos e ela pegava, amarrava os escravos no poço da casa e deixava morrer ali de fome, de sede, etc., pertinho da água, mas deixava morrer. Então o que acontece hoje, 100 anos depois? Dizem que quando chega de noite, então naquelas ruas de paralelepípedos, escuta-se a carruagem desta Joana Mouse, eu não me lembro o sobrenome, mas ela vem numa carruagem com cavalos sem cabeça, guiados por negros escravos dela, e que vem com ela amarrada numa corrente de ferro, e todos ouvem
Não está acontecendo nada, mas só o imaginário popular faz com que você escute aquilo. As trevas usam a imaginação para você criar realidades que não existem. Ou às vezes até existem, mas você nunca vai saber porque está nas trevas. Você não sabe a cor, você não sabe a direção, você não sabe o tamanho, você não sabe nada. As trevas têm segredos e mistérios. Deus é luz, não tem mistério. Deus é luz e não há em Deus mistérios. É claro que Deus tem coisas que não nos contou porque nós não conseguimos entendê-las. Já é difícil entender a existência de um Deus que nunca começou e nunca vai terminar. Já é difícil entender um Deus que tem um tamanho tão grande que nem o espaço é suficiente para poder contê-lo. E esse Deus que é tão grande fez-se bebê, fez-se um homem e em Jesus Cristo colocou toda a sua plenitude ali naquele homem. Como isso é possível? Eu não sei. Se eu soubesse, eu seria Deus também. Então há coisas que eu não sei porque eu não posso compreender. E talvez nem na eternidade eu vá compreender, porque talvez se eu compreendesse, eu seria Deus também. Então Deus tem as suas características, mas o caminho de Deus é de luz. E por que eu estou batendo tanto nesta tecla, meus irmãos? Pelo seguinte, os tentáculos do diabo, o diabo tem tentáculos. O diabo, ele tem cordas que nos amarram. O diabo, ele tem uma maneira de nos escravizar ao ponto de que não conseguimos sair das suas garras com facilidade. É com muito custo que alguém que é da luz e que vai xeretar nas trevas e que entra nas trevas para dar uma olhadinha, fala, ah, deixa eu fazer um passeio, um tour pelas trevas. Os tentáculos vêm como cipós na sua perna e você com grande dificuldade consegue sair dali e só com a graça de Deus. Vou dar exemplos. Exemplo 1, igreja fulana de tal. A moça é casada, eu estou dando fatos reais, viu? Não estou inventando moda. A moça casada, o marido e ela resolveram se separar. 10 horas depois que eles se separaram, um menino que frequentava a igreja foi convidado por essa moça para tomar café na casa dela. E o besta foi tomar café na casa da moça. Janela aberta, a moça pega e agarra e beija o rapaz. E aí, meu amigo, daqui a pouco chega o marido com 38 para queimar o rapaz. Por que ele entrou nesta? Por que ele deixou-se levar pelo canto da sereia, que é tão falado no livro de Provérbios, capítulo 7, capítulo 8, quando fala, Salomão fala assim, olha, existe a prostituta, que é aquela que você pagou e etc., mas existe uma pior ainda, que é a mulher adúltera. Sem nenhum problema de machismo ou feminismo, porque isso acontece entre os dois sexos, mas a verdade é que a mulher adúltera é uma víbora, que ela é capaz de enredar e destruir a própria descendência desta pessoa. Agora, como é que a pessoa cai nisto? Porque foi xeretar nas trevas. Segundo caso, o cidadão foi pesquisar. Havia uma sociedade teosófica, que pesquisava fenômenos paranormais. E ele pesquisou os fenômenos, foi
em sessões onde os fenômenos aconteciam com o ectoplasma aparecendo, apenas com fins científicos. E entrou lá e começou a partilhar daquela invocação demoníaca. E começou a ver a fumacinha se formando e mostrando caras e bocas abertas e aquela coisa medonha e vozes, etc. Acabou a pesquisa, acabou nada. Porque a fumacinha seguiu ele. E foi para a casa dele. E foi para o carro dele. E dentro do carro dele, essa fumacinha apareceu na hora indevida e ele se estrumbicou num belo de um acidente. Não morreu. Terceira maneira de xeretar nas trevas. Deus é luz e não há nele treva nenhuma. Não tem nenhuma gotinha de treva em Deus. Rapaz, deu a sua profissão de fé nas igrejas batistas, dá-se a profissão de fé, depois submete-se ao batismo. Na presbiteriana, batiza-se de pequenininho e depois torna-se professo, né? Muito bem, fez a profissão de fé. Enquanto fez a profissão de fé, rapaz lia a Bíblia, orava, rapaz vinha em escola dominical, vinha no culto. Uma bênção mesmo. Estava ali um crentão. Não um quentão, um crentão, estava lá. Mas acabou a profissão de fé, acabou o compromisso que tinha, agora, bom, já cumpri minha obrigação. Então agora eu vou viver a minha vida. Indo no culto de domingo à noite, já está bom demais da conta. Está maravilhoso. Então ele resolveu ir para a balada. Por quê? A carne é fraca, meu irmão. E nós precisamos cooperar, porque olha, uma pessoa para se desenvolver precisa conhecer de tudo, de tudo. Então vamos lá, e foi com os amigos, conhecer de tudo. Aí apresentaram uma bolinha lá, que tinha uma carga de caneta, e acendia, e quando inalava aquilo, ficava muito louco, e ele gostou da ideia. E aí no meio da cheiração, do craque, houve um tiroteio e ele morreu. O que é que ele estava fazendo lá? Deus é luz. Não há em Deus treva nenhuma. Muitas vezes nós não entendemos porque não percebemos Deus se manifestando na nossa vida. Não temos mais comunhão, não temos mais alegria, não temos mais júbilo diante do Criador, não sentimos mais a presença gloriosa do Santo Espírito em nossa mente e em nosso viver. Tudo parece que é artificial. Que nem essas frutas que são feitas aí de biscuit, tão bonitas que dá vontade de dar uma mordida, mas vai dar uma mordida naquele trem. Aquilo não é fruta, aquilo só parece, aquilo é um denorex. Parece, mas não é. Parece fruta, como muitas vezes a nossa vida parece que cultua e vive com Deus, mas só nós sabemos que ela é apenas uma fachada. Porque nós não temos comunhão com Deus há muito tempo. Então o que acontece? Não temos vitória sobre o pecado. Não temos vitória sobre os compromissos que fazemos diante de Deus. Não temos vitória no nosso testemunho. Nosso testemunho não faz efeito nem para uma formiga. Quem dirá para um ser humano? O nosso é um tristemunho. Porque na verdade não temos muito o que mostrar. E aí a gente vem para o culto, às vezes até simulamos um pouquinho de emoção, mas nós sabemos lá dentro dizendo, meu Deus, por que esse vazio aqui dentro? O que está acontecendo comigo? E eu estou falando para vocês, meus irmãos, não estou falando assim, você. Quando eu aponto o dedo para você, eu tenho três apontados para mim, porque eu sou tão ser humano quanto você. Há situações em que nós, como crentes, nos envolvemos que não deveríamos ter nos envolvido.
e já nos envolvemos. Traímos a nossa namorada, o nosso namorado. Ela não sabe, ele não sabe, mas o diabo sabe. E Deus sabe também. Você está amarrado. Nós fizemos o que não deveríamos fazer com o nosso corpo. Eu sei. Os pais não sabem. A família não sabe, mas o diabo sabe. E Deus também sabe. Nós mexemos com as trevas, espiritualmente falando, através de essas bobagenzinhas de lemão em shopping, né? Tanta besteirinha, né? Tomar um passe, não tem problema nenhum, passe, vale transporte. Alguma coisa, você se envolveu. É uma coisa assim banal, né? Não sai de casa sem ler horóscopo, né? Você não lê horóscopo? O que, que o meu horóscopo vai falar hoje, né? Então fala, vai chover. Em algum lugar do mundo chove, claro, tal. Mas você dá lugar a pensar que uma estrela guia a sua vida, não mais a estrela de Davi, não mais Jesus guia a sua vida. Você crê que outros guiam a sua vida. Então você se envolveu, você sabe. Você mexeu com as trevas e agora tem medo até de estar sozinho. Porque sabe das histórias que aparecem. E o que eu estou falando, irmãos, não diz respeito apenas a uma, duas, três ou dez pessoas. O nosso país é um exemplo claro de quem está não debaixo da luz, mas debaixo das trevas. Se os irmãos somarem todos os programas de TV, os irmãos encontrarão quatro áreas específicas que os programas de TV de hoje focalizam e que antigamente não focalizavam. Primeira área, sexo. Todos os seriados de humor, principalmente os vindos dos Estados Unidos, fazem do nosso aparelho de TV uma lata de lixo, e nós somos os recicladores, porque recebemos essa porcaria toda. Todos eles colocam até crianças para falar a respeito de homossexualismo, para falar a respeito de adultério, e coisas que você debocha, você ri, aquilo é engraçado, você é cúmplice. Sexo, violência. Sou contra a violência. Vou fazer a marcha do eu quero paz. E à noite a mocidade toda vai ver o Van Damme duplo estourar a cara da bandidada. Tá meio estranho isso, né? Eu, com a boca, como diz Tiago, digo que sou contra a violência. Mas eu tenho sede de sangue. Sangue para mim, eu quero ver morte. Eu quero ver ali a justiça cortar pescoço. Metralha. Todos os programas de TV, se não capricharem no sexo, capricham na violência. Peguem o telejornal. Meçam quantas notícias há e de que tipo são. Violência está em primeiro lugar. Nós sabemos até quantos policiais morrem no Rio de Janeiro todo dia. Nós sabemos a conta, tem até tabelinha de quantos morreram no Iraque. Está tudo ali. É um desejo mórbido de violência que é inerente ao brasileiro, não só no brasileiro, mas no mundo inteiro. Terceira área, dinheiro. E aí, os nossos neopentecostais são os campeões de audiência. Sim, que se evangeliza agora, meu amigo, minha amiga. Se você tem cheque sem fundo, a sua empresa está afundando, venha tomar um copo de sal grosso do Rio Jordão, tirado no Japão, que você vai ter prosperidade. Aí você vira o canal, olha, não tem igreja melhor que essa para curar e transformar. Viu a outra igreja lá? Não cura tanto, cura 5, aqui cura 10. Aí você vira o canal. O outro diz assim, você determina o seu futuro.
Porque você tem toda a vitória e nunca mais vai ter doença, nunca mais vai ter problema. E então chega um momento que nós somos os principais capitalistas que só falam em dinheiro. O mundo gira em torno de quanto mais rico, melhor. E quarto, vejam, meus irmãos, quais são as áreas de atenção? Sexo, violência, dinheiro e a quarta área, ocultismo. Pode prestar atenção nos desenhos. Antigamente nós tínhamos desenhos engraçados, hoje nós temos desenhos misteriosos. Tudo é mistério. Toda a sociedade vive em torno de mistério. Você vai para a escola, você encontra os emos. Os emos são misteriosos. Aí você vira do outro lado, você pega os góticos. Os góticos são misteriosos, caminham pelos cemitérios. Aí você fala, deixa eu assistir um programa na TV, Milagres entre o Céu e o Inferno e o Purgatório. Aí vira a TV, arquivo Z, porque o X já acabou, né? E vai por aí afora. A sociedade está debaixo das trevas e nós estamos entrando na onda quando a palavra de Deus diz assim, não tomem a forma do mundo, mas transformem a sua mente pela renovação do entendimento e então você experimentará qual seja a boa, agradável e perfeita vontade de Deus. Sabe o que acontece, meus irmãos? É que os lugares por onde nós fomos são tão escuros que nós não sabemos nem sair deles. Nós dizemos assim, eu não quero estar dominado por isto. Mas a gente não consegue sair. É uma vontade intensa. É um desejo intenso que gira em torno destas quatro coisas. Ocultismo, sexo, dinheiro. Qual é o outro lá que eu citei? Violência. A gente não consegue sair, parece que estamos prisioneiros daquilo. Outro dia um chinês morreu de internet. Já viu um negócio desse? Morreu de internet. Ele ficou, acho que mais de 72 horas jogando um jogo lá. E aí, game over. Aí ele morreu. Mas é uma besta mesmo, né? Como é que pode um negócio desse? Mas nós nos tornamos escravos de um sistema que nos leva para o lugar onde ele está, e o mundo está em trevas. Esta semana aconteceu uma luta das trevas contra o Evangelho, para destruir a Igreja de Cristo, e às vezes a gente nem está atento. Sabe o que aconteceu? Tem uma petista lá do norte que fez um projeto que diz assim, se alguém achar ruim de ver um casal gay se beijando ou praticando atos obscenos, se alguém achar ruim, pega a cadeia. Se alguém pregar contra o homossexualismo, pega a cadeia. Se alguém rejeitar numa instituição a entrada e o ingresso como membro, uma igreja, pega a cadeia. Quer dizer, nós já temos cadeia suficiente, né? Já tem bastante. O negócio seria o seguinte, cerca o país, faz uma cadeia e tira os bandidos para cercar todo mundo. Não é possível. Agora, essa mulher fez isto e o processo andou na Câmara dos Deputados. Foi aprovado. Foi para o Senado e estava com tudo para ser aprovado. Seria aprovado dia 15 agora. E nós nem sabíamos disso. Os irmãos já pensaram se essa peste fosse aprovada? Então o que aconteceu? Alguns internautas se uniram, se juntaram e fizeram um estardalhaço. Acabaram estourando os e-mails dos senadores,
dizendo da pouca vergonha desse projeto. Os senadores, né, muito atentos, diziam: ah, a gente nem sabia que ia votar isso, nem estava ciente que ia votar isso, claro. Ô, senador, lógico, claro, tinha muito, muita coisa para fazer, né, com seus correligionários, né? E eles receberam alguns telefonemas, e o que, que aconteceu? A dona do projeto retirou o projeto para votar dia 25. Dia 25 entra na pauta. Por que que tudo caminha em torno destas coisas no nosso país? Porque o país está em trevas. Mas, e a igreja também. Porque se a igreja estivesse em luz, a igreja transformaria esta sociedade do mesmo jeito que o sal tempera o arroz, tempera o feijão, dá gosto às coisas. Mas o nosso sal está tão insosso, tão sem gosto, tão sem poder de transformação, que infelizmente nós encontramos os nossos grandes envolvidos em sexo, violência, dinheiro e ocultismo. Como sair desta? Então eu quero dar uma dica para os irmãos de como sair desta. E eu não dou uma dica para os irmãos teórica. Eu dou uma dica para os irmãos prática. Porque eu sou tão humano quanto os irmãos. Passo pelas mesmas tentações que os irmãos. E sou atacado e recebo investidas do diabo tanto quanto os irmãos. Sabe como a gente sai desta? Lembra aquele tempo que você ouvia bastante louvor no seu carro, na sua casa, e você só tinha louvor na sua mente, no seu coração, na sua boca? Era gostoso. Hoje, a sua escolha de músicas mudou um pouco. Hoje você tem tanta porcaria na sua cabeça, você tem tão pouco interesse nas coisas de Deus. Sabe como a gente sai dessa? Primeiro, mude os seus interesses. Force. Assim como um doente que está na cama, muito mal e sem comer, chega a enfermeira e fala: come, senão eu te meto a mão. Ela está sendo contra ele? Não, é porque se ele não comer, ele morre. Agora, quando ele começa a comer, aí dá fome. E aí eu tenho uma experiência essa semana, irmãos. Comi uma pizza essa semana, lá para terça-feira, e eu estava assim, comendo só comida de passarinho mesmo e tal. Aí eu falei: não aguento mais. Aí vamos comer uma pizza, né? Aí fui lá comer a pizza. Comi um pedaço e eu falei: não, só vou comer dois. Aí peguei e comi dois. Comi dois mesmo, comi dois. Mas me abriu o apetite, meu amigo, que me deu uma começão que eu investi contra a geladeira lá de casa, e foi pão, e foi manteiga, e foi geleia, e foi fruta, e mamão, e laranja, e um bife que tinha sobrado, e um pé de galinha lá, uma coxa de galinha, e eu sei que o negócio azedou. Quando você incentiva a força, dizendo: não, aquele que ama Jesus guarda os mandamentos dele. Então, a vontade do Senhor é que eu mude os meus interesses, os meus valores, as minhas vontades. Então, mesmo que eu não queira, eu vou fazer, não porque gosto e não porque tenho vontade, mas porque é certo fazer, é o correto fazer. Aquele que me ama, guarda os meus mandamentos. Nesta mudança de interesses, nesta mudança de valores, faça isto. Ouça louvores, leia a Bíblia, faça oração e tenha comunhão. Quatro coisas. Quais são? Ouça louvores, leia a Bíblia. Vamos então para o primeiro. Ouça louvores. Peça para o seu pastor lhe recomendar alguns louvores que prestam, porque tem muita porcaria circulando por aí, que é perigoso você ouvir aquela porcaria e sair mais debilitado ainda. É perigoso você ouvir aquilo e ouvir uma heresia e aquilo fica repetindo na sua cabeça. Não, ouça coisas boas.
coisas que edificam, coisas que fazem a sua fé crescer, que fazem com que a sua comunhão brote e cresça, e você se anime na presença de Deus. Saul chamava Davi para dedilhar a sua harpa, porque isso acalmava o seu espírito. Ouça louvores, ouça. É tão fácil hoje. Qualquer computador faz um CD de um misto quente que você faz lá, faz 12, 15 músicas boas, de qualidade. Pergunta para o seu pastor, você mesmo tem inteligência, escolha as coisas boas, ouça louvores. Desliga um pouco Zezé de Camargo e Luciano, desliga um pouco o YouTube, né? O Sepultura, a Maria Karen lá, né? Madonna, bota um pouco de louvor lá no seu carro, lá na sua casa, dona de casa quando está fazendo a comida. Você jovem, pega o seu pendrive, o seu MP3, coloca na orelha e ouça alguns louvores que edificam. Segunda coisa, leia a Bíblia, com vontade ou sem vontade, em sequência ou fora da sequência, a tempo e fora de tempo. Porque a Bíblia é comida, e quando você se alimenta dela, a sua alma se rejuvenesce e se fortalece. Porque os seus olhos, o seu coração, os seus ouvidos entram novamente em contato com promessas que Deus já fez há muito tempo e com ordenanças que Deus deixou há muito tempo para nós. Muitas vezes nós lemos, tipo, 1 João, há quanto tempo, há quantos séculos atrás? Pois pega 1 João e fala, vou ler essa carta. Eu vou ver o que Deus está falando comigo nesta carta. Eu vou ler a Bíblia. Leia a Bíblia. Ninguém pode fazer isso por você. Um culto cheio do poder não vai ler a Bíblia para você. O seu pastor não vai ler a Bíblia para você. Ninguém vai fazer isto. Paulo disse para Timóteo, enquanto eu não chego, persiste em ler. Persiste em estudar. Terceira coisa, qual é? Primeira é? Ouça louvores. Segunda, qual é? Leia a Bíblia. Qual é a terceira? Oração, meus irmãos. Orar. Ah, mas eu durmo a hora que eu oro. Então, ora andando. Eu, às vezes, sou obrigado a orar andando. Mas, por quê? Porque, mesmo que eu esteja com sono, meus irmãos, Deus não pode vir em último lugar. A minha conversa com Deus não pode ser a última. Você que é namorado, é casado, é noivo, etc. Então, já pensou se o seu namorado ou a sua namorada nunca tivesse tempo para conversar com você e dissesse, olha, amor, deixa para amanhã, amanhã a gente conversa. Chega amanhã, amor, olha, está fora da minha agenda, amanhã a gente conversa. Amor, o negócio azeda. Só que a gente faz isso com Deus. Deus, amanhã eu orarei. Chega amanhã, Deus, hoje não é amanhã, hoje é hoje. Amanhã eu orarei. O amanhã nunca chega. Quebra, isso é laço, isso é tentáculo, quebra esse laço, quebra e diga, sem vontade eu orarei. Deus, eu não estou com um pingo de vontade de orar, mas eu oro porque quem te ama guarda os teus mandamentos, e eu quero orar, mesmo que eu ore pouco, Deus, me perdoa, me ajuda, eu garanto para você, que coisas maravilhosas vão acontecer. Qual é a primeira coisa? Ouça louvores. E olha, nesse ouça louvores, quando você não é capaz de parar de ouvir o seu RBD, isso é laço, viu? Isso é laço. Quebra o laço, fala, vou quebrar esse CD. Não, não precisa quebrar o seu CD, não. Mas vou parar de ouvir essa porcaria. Ou mesmo que não é uma porcaria, é uma boa música. Mas tudo bem, ela é boa para diversão. Só que eu quero agora algo para a minha alimentação, para a minha edificação. Então troca. Para diversão é esse, amanhã eu faço. Agora, para a edificação é hoje. Qual é o segundo mesmo que nós falamos? Leia a Bíblia. A falta de vontade, o sono é laço.
São os tentáculos do maligno te segurando, que ele sabe que se te der sono, você para. Triste foi uma vez, meus irmãos, na porta da igreja, igreja lotada. Aí Batista vai na porta para cumprimentar, né? Quando tem disposição, aqui é tão pequeno que a gente cumprimenta tudo junto. Mas nessa igreja lá na porta e tal, e um irmão, pastor, eu quero lhe agradecer. Ô, irmão, glória a Deus, mas por quê? Pastor, faz 2 semanas que eu não consigo dormir. Eu dormi tão bem na sua pregação. Eu não sabia se metia a mão na orelha dele, se ria ou se chorava. Porque esse laço a gente tem que quebrar. Deu sono, quebra. Deu vontade de não fazer, faça sem vontade. Alguém fala, é mais forçado, não adianta. Meu irmão, eu prefiro forçado do tipo criança que tem que aprender com a orelha puxada. Ah, eu vou tomar banho forçado. Ah, experimenta não tomar banho para ver o fedor que fica. É? Então é a mesma coisa, experimenta não orar, experimenta não ler a Bíblia, para você ver o fedor da sua vida espiritual que fica. Quarto lugar, comunhão. A comunhão é consequente. Você não vai à igreja apenas para cumprir a sua obrigação. Não vai à igreja apenas para entregar seu dízimo, para mostrar para o pastor, ou para o conselho, para o presbitério, que olha, estou vivo ainda, viu? Não desviei. Não, você vai à igreja porque você tem saudades do povo de Deus. Você vai à igreja porque você tem vontade de cantar com o povo de Deus. Você vai à igreja porque tem vontade de ouvir a pregação da palavra de Deus. Você vai à igreja porque você tem um desejo chamado Dia do Senhor. Coisa que está fora de forma nos dias de hoje. Somos uns hipócritas. Não dizemos que o domingo é dia do Senhor? Dizemos. O Adventista e o Batista do sétimo dia dizem que é o sábado. Pouco importa. Sábado, domingo, feriado, tanto importa. Um dia em cada 7, o dia do Senhor. Nós guardamos o domingo. Guardamos? A gente acaba o culto, vai para o shopping center. Né? Vai para o shopping center comprar. Comprar o quê? Gargantilha, perfume, uma bola, um óculos, um CD. Quer dizer, você guarda o dia do Senhor, mas você vai se servir de quem está desobedecendo a Deus lá. Então, você é cúmplice de dizer, o dia do Senhor é irrelevante. Oh, mas como é que eu vou fazer? Guarde bem uma coisa, se é bem de primeira necessidade, não está se quebrando o dia do Senhor, mas está, é como se fosse um sacerdócio, o bombeiro, o policial, o agente de comunicação, ele não está quebrando, ele está servindo. Como na igreja o pastor trabalha no dia do Senhor. Quem está trabalhando no som trabalha no dia do Senhor. Mas não é um trabalho por trabalho, é um trabalho em prol, primeiro, de Deus e segundo, da humanidade. Agora, entretenimento, deixa para outra hora, guarda o dia do Senhor. Deus não deu o dia do Senhor para você julgá-lo desprezível. Dia do Senhor é muito precioso, é muito maravilhoso. Exceções, entende-se. E obrigações trabalhistas também entende-se. Mas quando está nas suas mãos, decidir, faça do dia do Senhor um dia, primeiro, para a glória dele. Segundo, para recuperar as suas forças. Terceiro, para a comunhão com seus irmãos em Cristo. Quarto, para poder estar junto com a sua família mais afetuoso, ter tempo para os seus. O dia do Senhor é uma bênção. Então, se você fizer essas 4 coisas, qualquer corda, qualquer tentáculo do inferno vai ser quebrado. E eu garanto para você que aquilo que o menino estava falando na hora do louvor, deixará de ser meras palavras, porque você sentirá que o Espírito de Deus está aqui, operando em nossos corações, trazendo sua vida e poder, ministrando sua graça e amor. E aí,
o céu desce à terra, ou você sobe para o céu, e você vai estar em outra, você vai estar na sintonia do Senhor. E eu termino aqui dizendo o seguinte: quando você voa, aquele burburinho de Congonhas e pessoas falam e brigam e ao horário e etc e tal, aquela barulheira, mas aí você sobe, está relampeando, está com um monte de tempestades, sobe, a tempestade fica para baixo, a barulheira fica para baixo, alcança a altura de cruzeiro, céus de brigadeiro, ali é tudo paz. Os céus de brigadeiro vêm quando você sobe a presença de Deus. Buscai as coisas lá do alto, onde Cristo está sentado à destra de Deus.

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1: 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Como um de nós aqui aceitou vir, despojando-se assim de sua glória, e se fez servo para nos remir. Mas sobre a morte alcançou a vitória, quando ao terceiro dia ressurgiu e a salvação assim nos garantiu.
2: Calhão, estou a ouvir. Muito obrigado, estou a ouvir. A rota está a ouvir, está lindo.

Olá, aqui é o pastor Wagner Antônio de Araújo. Falaremos hoje sobre a bondade do Senhor. Diz o Salmo 27, versículo 3: Eu creio que verei a bondade do Senhor na terra dos viventes. Quem escreveu essa frase foi o rei Davi, mas, além disso, o Espírito Santo foi o seu inspirador. Este versículo é a própria voz de Deus para nós. O rei Davi foi um homem de múltiplas atividades. Foi pastor, foi guerreiro, foi rei, foi profeta e também músico. Ele teve inúmeras mudanças em sua vida. Morava com o pai, foi morar com o rei Saul, tornou-se fugitivo, saiu do país, voltou e viveu em cavernas, tornou-se rei, primeiramente de Judá e subsequentemente de todo Israel. Teve momentos de glória, momentos de dor, momentos de fraqueza, momentos de grande inspiração. Em todo o tempo, porém, Davi confiou em Deus. Davi diz aqui que crê que verá a bondade do Senhor na terra dos viventes. Isto quer dizer, de forma mais simples, que veria a bondade de Deus enquanto estivesse vivo. Ele não cria que só na eternidade veria essa bondade, mas aqui mesmo, enquanto estivesse vivo. E de fato, Davi viu o quanto o Senhor é bondoso. Davi foi tirado de um sítio onde cuidava do rebanho do pai e foi feito soldado de Israel. Davi saiu da clandestinidade à fama e ao conhecimento público. Deixou de ser mais um na multidão e tornou-se o mandatário da nação. Infelizmente, porém, Davi deixou-se levar pela ambição e orgulho. Pecou contra Deus, adulterou, assassinou e pagou pelos seus erros com tristeza, traição contra o império, lutas e luto familiar. Mas rendeu-se ao Senhor que lhe perdoou e confortou. Ele viu a bondade do Senhor. Tal bondade não significa livrar-nos de todas as dificuldades. Há batalhas que seguirão conosco até o fim. Uma doença degenerativa, uma perda familiar, uma desilusão amorosa, um patrimônio que se perdeu. São duras realidades nas quais Davi também teve que conviver e aceitar. Mas isto não significa que a bondade do Senhor desapareceu. Ele cuida de nós, ele nos consola, nos dá o pão, o teto, a vestimenta, um ombro amigo e, acima de tudo, a salvação de nossa alma mediante Jesus Cristo, o seu Filho bendito. Além disto, se ele nos permite viver mais um dia, poderemos dar o maior passo que já demos e para frente. Viver do que se foi ou do que se perdeu é crer na maldade do Senhor, como se não houvesse nada de proveitoso para frente. É hora de mudarmos esta opinião e crer que o melhor está por vir, pois Deus tem planos para o nosso futuro. Confie, caro ouvinte, na graça e na sabedoria de Deus, que nos mostrará a sua bondade na terra dos viventes e no porvir, quando partirmos. Que Deus nos abençoe. Amém.